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sequer que tenha curado. Ele mudou tudo. Chego a crer que vida nova é o próprio amor. E ter a certeza de que somos dignos de ser amados. E como imagem e semelhança de Deus, devemos espalhar o melhor que há em nosso coração. Há muito tempo atrás nascia um homem. Um homem que queria mudar tudo. Aquele que amou o mundo de tal maneira que deu seu Filho unigênito. Jesus tomou os nossos pecados sobre si e deu a própria vida por todos, inclusive para aqueles que o rejeitaram e ainda o rejeitam. Mesmo pregado naquela cruz, ele teve amor suficiente para pedir que Deus perdoasse aqueles que haviam o açoitado, cuspido em sua face e colocado em sua cabeça uma coroa de espinhos. Foi por mim, por você, que ele passou por tudo isso. Ele ressuscitou e subiu ao céu, mas o seu amor continua habitando naqueles que creem no seu nome. Mesmo depois que seu suor se transformou em sangue, mesmo depois de ser traído, negado, condenado e crucificado, Cristo não reclamou nem recuou. Ele seguiu em frente por amor a mim e a você. Jesus não precisava passar por tudo aquilo que passou. Ele é o Filho do Deus vivo. É santo e não teve pecado algum. Ainda assim, por amor às nossas vidas, ele suportou tudo. Ele carregou a nossa cruz. Ele sabe quando você está triste, sem dinheiro para pagar as contas, ou enfrentando crise nos seus relacionamentos. Mas ele também vê as suas qualidades. Conhece os seus sonhos mais íntimos e sabe como realizá-los. Jesus foi simples em tudo que fez. No entanto, foi mais profundo que qualquer outro ser, indo muito mais além do que alguém jamais foi. Foi crucificado, morto e sepultado por amar a mim e a você. Foi pregado numa cruz após longa caminhada de tortura e dor. Foi por você. Viver a Páscoa não significa somente crer no Deus que em Cristo nos redimiu e nos ressuscitará, mas se trata em saber quem é Cristo para nós, qual é o lugar que ele ocupa em nossa vida. Somente assim seremos pascais e viveremos verdadeiramente a ressurreição de Jesus. Desejo que você aí do outro lado tenha uma Páscoa viva, que ressuscite na esperança, que você ressuscite no amor, que você tenha fé em Jesus e em si mesmo. Pois não há maior presente para um pai do que ver seus filhos na luta para serem felizes. Celebre todos os dias, porque ele vive. Porque Deus amou o mundo de tal maneira que deu seu Filho unigênito para que todo aquele que nele crer não pereça, mas tenha a vida eterna.

0: Que bom que você está junto comigo. Daqui a pouco tem muito mais para você aqui, Unidos pela Fé. 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
4: Eu sei que você, que vive a esperar que as coisas aconteçam milagrosamente, já está aí se defendendo. Já deve ter raciocinado que esse caso envolveu muito mais do que está no poder humano. É verdade, mas o ponto ilustrado com esse fato é a disposição de querer de verdade. Caso não quisesse, nem mesmo aquele homem poderoso teria curado o leproso. Para qualquer realização, precisa haver primeiro a ação. É a ação que realiza, não é a intenção. Não é o desejo, não é o que chamam de fé e não sabem que não passa de credulidade. E a ação provém da forte disposição de querer. Você tem que querer. É claro que não adianta querer o que está fora da sua esfera de atuação. É claro que não adianta sair por aí querendo acabar com as doenças do mundo. É claro que não é verdade que querer é poder. Querer é poder dentro do seu campo de atuação, dentro daquilo que é humanamente possível. Nesse campo não pode haver impossibilidade. Nesse campo basta querer. Mas é preciso querer de verdade. É a vontade que é a força. Então, vê se sai desse marasmo chamado espera. Vê se cria coragem para querer. Vê se também se reveste até de certa medida equilibrada de reverência. Aquela dose que precisa para ousar. Para quebrar paradigmas de certos sossegados e desmotivadores que ainda abundam por aí. O que você precisa é querer. Aquele querer que motiva. Aquele querer que faz acontecer. Aquele querer que faz desaparecer a ideia do impossível, que faz sumir o desânimo, que faz sair do casulo, da espera e partir para a conquista do que quer de verdade. A espera só é bem-vinda quando faz parte do seu campo de atuação, quando está dentro do projeto em andamento, quando carece de paciência porque é uma questão de tempo, do contrário, faz parte do vocabulário dos preguiçosos, dos que esperam acontecer. Não foi isso o que ensinou com suas fortes ações aquele que deixou um modelo para seguir de perto os seus passos. Do ponto de vista dele, o que você precisa é fazer como ele. Ter a mesma disposição. Dentro do seu campo, sempre dizer com convicção. Com boca cheia e peito estufado. Eu quero!

0: Hallelujah.
1: Continue comigo aqui, Nando Pinheiro, Unidos pela Fé. Daqui a pouco eu vou voltar trazendo mais músicas para você.
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4: do dia. Estamos chegando com mais um versículo do dia. Abra seu coração para a palavra de Deus. Ora, o Senhor é Espírito, e onde está o Espírito do Senhor, aí há liberdade. 2 Coríntios 3:17.
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0: Você está no Unidos pela Fé. Já já eu volto com muito mais para você.
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0: Que bom que você está junto comigo. Daqui a pouco tem muito mais para você aqui, Unidos pela Fé, apresentação de Nando Pinheiro.
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0: Você está no Unidos pela Fé. Já já eu volto com muito mais para você.
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4: Toda corrida tem uma meta. Toda corrida acaba em uma faixa de chegada previamente estabelecida e ali colocada. Muita gente, porém, caminha pela vida sem ter onde chegar. Anda sem saber para onde está indo. O tempo está sendo perdido. Mais do que isso, a vida está sendo perdida, pois tempo é vida. É preciso ter metas previamente estabelecidas. Depois é preciso focar nessas metas e não se permitir desviar por nada desse mundo. Pode ter muitos objetivos, vários pontos marcados na sua trajetória, mas nunca misturar a ordem antes demarcada. Caso contrário, irá apenas golpear o ar. Não chegará a lugar algum com o devido proveito. Novamente, aprendemos com aquele que deixou um modelo para seguir de perto os seus passos. Bem, sabemos que ele preparou seus seguidores e deu-lhes ordens de transmitir o aprendido em toda a terra habitada. Isso seria uma obra e tanto, mas deveria haver ordem na expansão. O começo foi bem discreto. Deu aos encarregados dessa transmissão de ensino uma ordem que faz pensar. Não vos desvieis para a estrada das nações. Já pode começar a se concentrar nessas palavras. Não vos desvieis. Repare que eles tinham uma rota traçada. Tinham uma meta a ser cumprida. Tinham que focar nela. Não podiam permitir que nada desviasse a sua direção. Conhecendo aquele grande instrutor, sabendo que tudo o que ele fazia cobrava o devido proveito, seus seguidores entenderam, certamente, que havia muitos motivos para aquela orientação. E havia mesmo. Primeiro, que eles precisavam alcançar inicialmente as pessoas da nação de Israel. Isso em si já ensinava uma boa gama de muitas outras lições. Aquela nação fazia parte do povo pactuado de Deus. Havia de pé a promessa de que, do seu meio, sairia o grupo de pessoas que comporia o futuro governo de toda a terra. Havia também a promessa de que, como povo, jamais seria extinto. Haveria, pois, de ficar nem que fosse um restante representativo. De modo que a primeira fase daquele trabalho ímpar de divulgação deveria alcançar, primeiro, apenas aquela nação. Aí se nota a importância do foco. Havia todo o desenrolar de um propósito muito tempo antes delineado. Muitos anos haviam se passado desde que fora estabelecido esse pacto com os antepassados daqueles que ora viviam. Mas nada havia mudado. O próprio representante de Deus estava ali agora, investido de grande poder para executar o que melhor lhe conviesse. Mas não havia abuso de poder. Não havia arbitrariedade. O que fora estabelecido teria que ser cumprido. Por isso, o que aquele homem chamou de boas novas do reino teriam que chegar primeiro àquele povo. Isso é foco. Isso é determinação. Isso é não permitir que nada, absolutamente nada, interfira na direção assumida. Aquele homem estava sendo rejeitado por toda aquela nação. Não estava sendo aceito, embora tivesse todas as credenciais que provam a sua identidade. O orgulho, a arrogância, o abuso de poder, a ambição, o desejo desmedido de estar em evidência, tudo contribuía para aquela rejeição. Ele sabia que teria maus bocados a enfrentar pela frente, mas nada mudava o propósito antes estabelecido. Nada mudava a promessa feita no passado distante. Aquele povo ainda tinha oportunidade de remissão. Daí a razão daquela ordem clara e direta. Não vos desvieis para a estrada das nações, mas ide antes, continuamente, as ovelhas perdidas da casa de Israel. Fantástico! Isso é foco. Isso é saber onde se quer chegar. Isso é não se importar de pagar o preço, seja ele qual for. para atingir a meta antes estabelecida. É por isso que, ao traçar a sua meta, você tem que saber o que está fazendo. Tem que saber se a chegada fará valer a pena os dissabores da caminhada. Tudo tem seu preço. Você precisa saber se o preço pago compensa o valor do produto. Você tem que saber o que realmente quer. Tem que saber onde vai de fato chegar. E outra vez eu aviso: não acredite em tudo o que ouve. Quem acredita em tudo o que ouve passa a vida a escutar o que não precisa. Passa a vida sem saber o que exatamente é vida. Fica a esperar pelas fantasias criadas por contistas e romancistas mascarados de religiosos, a elevar almas sofridas e carentes de alívio. Quando se está caído em um abismo, se agarra até um ramo de espinhos. É assim que caminha hoje a nossa humanidade, despencando em um abismo de tristezas e incertezas. Mas não precisa ser assim com você. Aquele que deixou um modelo para seguir de perto os seus passos, deixou as marcas no caminho, deixou o modelo. Mas você prefere muitas vezes ouvir o que florearam a respeito dele. É mais leve. Saber mesmo a verdade envolve mais responsabilidade. Afinal, ele deixou algumas ordens que precisam de cumprimento. Aí está o problema. Cumprir essas ordens tira as pessoas do conforto dos rituais e leva a executar o que ele mandou. Mas deixa essa conversa para outra ocasião. Entenda agora a necessidade que você tem de foco. A necessidade que tem de escolher sabiamente o que quer da vida. A necessidade de traçar a sua rota e depois não permitir que nada, absolutamente nada, o demova da sua direção. Você tem que aprender com aquele que deixou um modelo para seguir de perto os seus passos. Foi ele quem ensinou: não vos desvieis.

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0: Foi muito bom tê-lo aqui em nosso programa Unidos pela Fé. Sou Nando Pinheiro e fico muito feliz em saber que a missão está sendo cumprida, que a mensagem está sendo levada para os quatro cantos do Brasil e do mundo. Sempre unidos pela fé em Cristo nosso Pai.
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4: Estamos chegando com mais um versículo do dia. Abra seu coração para a palavra de Deus. Ora, o Senhor é Espírito, e onde está o Espírito do Senhor, aí há liberdade. 2 Coríntios 3:17.
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6: Família cristã, cheguei! Fim de semana, tá começando o nosso Louva-i! E aí, tá a fim de louvar? Bem dizer o nome do Senhor Jesus? Muito prazer, eu sou amigo Marco Santos, satisfação, que privilégio encontrar todo mundo aqui, velho. É fim de semana, bora fazer barulho! Tô aqui te aguardando a partir de agora, você enviar sua mensagem pra mim, manda aquele zap aqui pra nós, aquele zap abençoado, fala seu nome, cidade, da onde você tá falando, o que que você vai arrumar nesse fim de semana, com a sua turma, a sua galera, tá certo? E aí a gente com certeza vai fazendo aqui a sua trilha sonora do seu fim de semana. Bora começar então o nosso Louva-i, aumente o volume, tá começando...

0: juntos em Cristo.
1: O mundo nos pede respostas. As pessoas nos pedem respostas. Todo mundo quer saber como é que nós vamos fazer para resolver aquele problema que está destruindo a nossa vida. E o nosso problema vira conversa nas rodas. As pessoas dizem, como é que ele vai fazer agora? Agora não tem mais jeito, está acabado. E de certa forma, as pessoas até se alegram. Na verdade é que nós não temos essa resposta. Porque nós não sabemos como é que Deus vai fazer. Como ele vai fazer? A gente não sabe. A única coisa que nós sabemos, a única certeza que nós temos, é que de repente Deus vai fazer um grande milagre na nossa história. Nós vamos viver coisas extraordinárias no nome de Jesus. A única resposta que nós temos para as pessoas é essa resposta aqui.

0: Quem é o? Amo vocês. Sejam cheios do Espírito Santo.
1: Esse é o Louvaí, tocando os melhores louvores, que toca as melhores plataformas digitais e com certeza toca aqui na nossa rádio, principalmente aqui, ó, é o Louvaí. Ó, tô aqui te esperando o zap, aquele zap abençoado, hein? Fala seu nome, cidade, da onde você tá ouvindo a gente, pra gente mandar beijos e abraços pra você aqui. Vamos nessa, é o nosso Louvaí.

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1: Já estamos de volta com o Louvaí.
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3: Opa! Tô de volta, hein? E aí?
4: Comunicando.
3: Eu tô com você. Vamos nessa por aqui com a nossa segunda parte do nosso Louvaí.

Cristo. Bora fazer barulho por aí, bora fazer barulho, é fim de semana. Olha só, deixa eu trazer mais músicas, mais sucesso pra você aqui no nosso programa. Louva aí, aumente o volume.

É o Lodaí! Com certeza por aqui, o seu amigo Marcos Santos na voz. Tá curtindo aí de montão? Você tá em casa, tá com a família reunida aí, com a turminha da sua igreja? Ah, manda aqui pra gente, a Cíntia tá por aqui ouvindo a gente. A Samela também tá por aqui, ó. Samuel tá por aqui ouvindo a gente. Obrigado pelo carinho, obrigado pela audiência. É o nosso Louva aí que continua.

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5: E aí, tudo certo? Olha, nós já chegamos com mais um Louvor Mania desse final de semana. E aí, eu espero que o teu final de semana seja muito abençoado. Espero que você esteja ótimo. Vem com tudo, vem pra cá, que tá começando o Louvor Mania por aqui, tá? Muita música gospel pra você entrar no clima e o seu final de semana se tornar uma benção.
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1: Voltamos já daqui a pouquinho com Louvor Mania. Fica por aí.
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1: Valeu pela audiência, é o Louvor Mania no ar.
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0: Obrigado, amiga.
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2: Voltamos já daqui a pouquinho com Louvor Mania. Fica por aí.
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2: Muito, muito mais alegria pra você. Isso aqui é o Louvor Mania. Pra você que tá chegando agora, tá ouvindo a gente, valeu pela...

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2: Pra você que tá ouvindo o Louvor Mania, é com essas aqui que a gente encerra o programa de hoje. Semana que vem tem muito mais. Fui!
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5: Estamos chegando com mais um versículo do dia. Abra seu coração para a palavra de Deus. Ora, o Senhor é Espírito, e onde está o Espírito do Senhor, aí há liberdade. 2 Coríntios 3:17.
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7: Muito bem, estamos começando mais um Top 10 do dia. Segmento Gospel, bacana demais. A partir de agora tem as 10 mais tocadas no segmento Gospel para você adorar o nosso Deus. Aumenta o som.
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0: Valeu, turma! Essas são as últimas de hoje aqui do nosso Top 10 do Dia. As 10 mais tocadas no segmento gospel. A gente volta na próxima edição.
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6: Queridos ouvintes, fim de semana. Isso significa que é hora do Super Gospel tomar conta do seu rádio. Preparem-se para um momento de inspiração, alegria e paz. Vamos começar. O Super Gospel está no ar.
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1: Vamos fazer uma pausa para recarregar as baterias, mas o louvor não para. Voltamos em instantes.
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2: Versículo do dia. Estamos chegando com mais um versículo do dia. Abra seu coração para a palavra de Deus. Ora, o Senhor é Espírito, e onde está o Espírito do Senhor, aí há liberdade. 2 Coríntios 3:17.
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1: E voltamos com o Super Gospel. Espero que tenham aproveitado o intervalo para refletir e se conectar com a mensagem divina. Fé, continua!
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1: Vamos pro intervalo, aproveitem para dar uma esticada, tomar um gole d'água e já estamos de volta com mais música e inspiração.
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1: Estamos de volta com o Super Gospel. Preparem-se para mais uma seleção incrível de músicas que vão tocar o coração e alimentar a alma. Isso é Super Gospel.
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1: Vamos pro intervalo. Aproveitem para dar uma esticada, tomar um gole d'água e já estamos de volta com mais música e inspiração.
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1: E estamos de volta com o Super Gospel. Eu espero que tenham aproveitado o intervalo para renovar as energias. Então aumente o som e vem adorar.
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1: E chegou a hora de um intervalo animado no Super Gospel, mas não se preocupem, pessoal, voltaremos em breve com mais louvores e energia positiva para abençoar o seu dia.
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3: 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Estamos chegando com mais um versículo do dia. Abra seu coração para a palavra de Deus. Ora, o Senhor é Espírito, e onde está o Espírito do Senhor, aí há liberdade. 2 Coríntios 3:17.
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1: E estamos de volta com o Super Gospel. Eu espero que tenham aproveitado o intervalo para renovar as energias. Então aumente o som e vem adorar.
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1: Vamos pro intervalo. Aproveitem para dar uma esticada, tomar um gole d'água e já estamos de volta com mais música e inspiração.
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1: E voltamos com o Super Gospel. Espero que tenham aproveitado o intervalo para refletir e se conectar com a mensagem divina. Fé, continua.
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1: Chegamos ao fim deste programa, mas a música e a palavra de Deus continuam ecoando em nossos corações. Que a paz do Senhor esteja com todos vocês. Até breve.
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6: Olá, seja bem-vindo a mais um programa Unidos pela Fé. Comigo, Nando Pinheiro. Quando a escuridão ameaçar envolver nossas vidas, e a fé que acende a luz da esperança em nossos corações, unidos pela fé, enfrentaremos os desafios da vida com coragem e determinação, sabendo que, mesmo nos momentos mais sombrios, a luz da esperança nunca se apaga. 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
0: Onde quer que ele tenha andado, onde quer que tenha ensinado, onde quer que tenha curado, ele mudou tudo. Chego a crer que vida nova é o próprio amor e ter a certeza de que somos dignos de ser amados e, como imagem e semelhança de Deus, devemos espalhar o melhor que há em nosso coração. Há muito tempo atrás nascia um homem queria mudar tudo. Aquele que amou o mundo de tal maneira que deu seu Filho unigênito. Jesus tomou os nossos pecados sobre si, deu a própria vida por todos, inclusive para aqueles que o rejeitaram e ainda o rejeitam. Mesmo pregado naquela cruz, ele teve amor suficiente para pedir que Deus perdoasse aqueles que haviam o açoitado, cuspido em sua face e colocado em sua cabeça uma coroa de espinhos. Foi por mim, por você, que ele passou por tudo isso. Ele ressuscitou e subiu ao céu, mas o seu amor continua habitando naqueles que creem no seu nome. Mesmo depois que seu suor se transformou em sangue, mesmo depois de ser traído, negado, condenado e crucificado, Cristo não reclamou nem recuou. Ele seguiu em frente por amor a mim e a você. Jesus não precisava passar por tudo aquilo que passou. Ele é o Filho do Deus vivo. É santo e não teve pecado algum. Ainda assim, por amor às nossas vidas, ele suportou tudo. Ele carregou a nossa cruz. Ele sabe quando você está triste, sem dinheiro para pagar as contas ou enfrentando crise nos seus relacionamentos. Mas ele também vê as suas qualidades, conhece os seus sonhos mais íntimos e sabe como realizá-los. Jesus foi simples em tudo que fez. No entanto, foi mais profundo que qualquer outro ser, indo muito mais além do que alguém jamais foi. Foi crucificado, morto e sepultado por amar a mim e a você. Foi pregado numa cruz após longa caminhada de tortura e dor. Foi por você. Viver a Páscoa não significa somente crer no Deus que em Cristo nos redimiu e nos ressuscitará, mas se trata em saber quem é Cristo para nós, qual é o lugar que ele ocupa em nossa vida. Somente assim seremos pascais e viveremos verdadeiramente a ressurreição de Jesus. Desejo que você aí do outro lado tenha uma Páscoa viva, que ressuscite na esperança, que você ressuscite no amor, que você tenha fé em Jesus e em si mesmo. Pois não há maior presente para um pai do que ver seus filhos na luta para serem felizes. Celebre todos os dias, porque ele vive. Porque Deus amou o mundo de tal maneira que deu seu Filho unigênito para que todo aquele que nele crer não pereça, mas tenha a vida eterna.

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0: Eu sei que você, que vive a esperar que as coisas aconteçam milagrosamente, já está aí se defendendo. Já deve ter raciocinado que esse caso envolveu muito mais do que está no poder humano. É verdade, mas o ponto ilustrado com esse fato é a disposição de querer de verdade. Caso não quisesse, nem mesmo aquele homem poderoso teria curado o leproso. Para qualquer realização, precisa haver primeiro a ação. É a ação que realiza, não é a intenção. Não é o desejo, não é o que chamam de fé e não sabem que não passa de credulidade. E a ação provém da forte disposição de querer. Você tem que querer. É claro que não adianta querer o que está fora da sua esfera de atuação. É claro que não adianta sair por aí querendo acabar com as doenças do mundo. É claro que não é verdade que querer é poder. Querer é poder dentro do seu campo de atuação, dentro daquilo que é humanamente possível. Nesse campo, não pode haver impossibilidade. Nesse campo, basta querer. Mas é preciso querer de verdade. É a vontade que é a força. Então, vê se sai desse marasmo chamado espera. Vê se cria coragem para querer. Vê se também se reveste até, de certa medida equilibrada, de reverência. Aquela dose que precisa para ousar. Para quebrar paradigmas de certos sossegados desmotivadores que ainda abundam por aí. O que você precisa é querer, aquele querer que motiva, aquele querer que faz acontecer, aquele querer que faz desaparecer a ideia do impossível, que faz sumir o desânimo, que faz sair do casulo, da espera e partir para a conquista do que quer de verdade. A espera só é bem-vinda quando faz parte do seu campo de atuação, quando está dentro do projeto em andamento. Quando carece de paciência porque é uma questão de tempo, do contrário, faz parte do vocabulário dos preguiçosos, dos que esperam acontecer. Não foi isso o que ensinou, com suas fortes ações, aquele que deixou um modelo para seguir de perto os seus passos. Do ponto de vista dele, o que você precisa é fazer como ele, ter a mesma disposição, dentro do seu campo, sempre dizer com convicção, com boca cheia e peito estufado: eu quero!

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4: Esse é mais um versículo do dia. Que o nosso Deus venha preencher o seu coração. Cada um contribua segundo propôs no seu coração, não com tristeza ou por necessidade. Porque Deus ama ao que dá com alegria. 2 Coríntios 9, 7.
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0: Você está no Unidos pela Fé. 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
4: Toda corrida tem uma meta. Toda corrida acaba em uma faixa de chegada previamente estabelecida e ali colocada. Muita gente, porém, caminha pela vida sem ter onde chegar. Anda sem saber para onde está indo. O tempo está sendo perdido. Mais do que isso, a vida está sendo perdida, pois tempo é vida. É preciso ter metas previamente estabelecidas. Depois é preciso focar nessas metas e não se permitir desviar por nada desse mundo. Pode ter muitos objetivos, vários pontos marcados na sua trajetória, mas nunca misturar a ordem antes demarcada. Caso contrário, irá apenas golpear o ar. Não chegará a lugar algum com o devido proveito. Novamente, aprendemos com aquele que deixou um modelo para seguir de perto os seus passos. Bem, sabemos que ele preparou seus seguidores e deu-lhes ordens de transmitir o aprendido em toda a terra habitada. Isso seria uma obra e tanto, mas deveria haver ordem na expansão. O começo foi bem discreto. Deu aos encarregados dessa transmissão de ensino uma ordem que faz pensar. Não vos desvieis para a estrada das nações. Já pode começar a se concentrar nessas palavras. Não vos desvieis. Repare que eles tinham uma rota traçada, tinham uma meta a ser cumprida, tinham que focar nela. Não podiam permitir que nada desviasse a sua direção. Conhecendo aquele grande instrutor, sabendo que tudo o que ele fazia cobrava o devido proveito, seus seguidores entenderam, certamente, que havia muitos motivos para aquela orientação. E havia mesmo. Primeiro, que eles precisavam alcançar inicialmente as pessoas da nação de Israel. Isso em si já ensinava uma boa gama de muitas outras lições. Aquela nação fazia parte do povo pactuado de Deus. Havia de pé a promessa de que, do seu meio, sairia o grupo de pessoas que comporia o futuro governo de toda a terra. Havia também a promessa de que, como povo, jamais seria extinto. Haveria, pois, de ficar nem que fosse um restante representativo. De modo que a primeira fase daquele trabalho ímpar de divulgação deveria alcançar, primeiro, apenas aquela nação. Aí se nota a importância do foco. Havia todo o desenrolar de um propósito muito tempo antes delineado. Muitos anos haviam se passado desde que fora estabelecido esse pacto com os antepassados daqueles que ora viviam. Mas nada havia mudado. O próprio representante de Deus estava ali agora, investido de grande poder para executar o que melhor lhe conviesse. Mas não havia abuso de poder, não havia arbitrariedade. O que fora estabelecido teria que ser cumprido. Por isso, o que aquele homem chamou de boas novas do reino teriam que chegar primeiro àquele povo. Isso é foco, isso é determinação, isso é não permitir que nada, absolutamente nada, interfira na direção assumida. Aquele homem estava sendo rejeitado por toda aquela nação. Não estava sendo aceito, embora tivesse todas as credenciais que provam a sua identidade. O orgulho, a arrogância, o abuso de poder, a ambição, o desejo desmedido de estar em evidência, tudo contribuía para aquela rejeição. Ele sabia que teria maus bocados a enfrentar pela frente, mas nada mudava o propósito antes estabelecido. Nada mudava a promessa feita no passado distante. Aquele povo ainda tinha oportunidade de remissão. Daí a razão daquela ordem clara e direta. Não vos desvieis para a estrada das nações, mas ide antes, continuamente, as ovelhas perdidas da casa de Israel. Fantástico! Isso é foco. Isso é saber onde se quer chegar. Isso é não se importar de pagar o preço, seja ele qual for. para atingir a meta antes estabelecida. É por isso que, ao traçar a sua meta, você tem que saber o que está fazendo. Tem que saber se a chegada fará valer a pena os dissabores da caminhada. Tudo tem seu preço. Você precisa saber se o preço pago compensa o valor do produto. Você tem que saber o que realmente quer. Tem que saber onde vai de fato chegar. E outra vez eu aviso: não acredite em tudo o que ouve. Quem acredita em tudo o que ouve passa a vida a escutar o que não precisa. Passa a vida sem saber o que exatamente é vida. Fica a esperar pelas fantasias criadas por contistas e romancistas mascarados de religiosos, a elevar almas sofridas e carentes de alívio. Quando se está caído em um abismo, se agarra até um ramo de espinhos. É assim que caminha hoje a nossa humanidade, despencando em um abismo de tristezas e incertezas. Mas não precisa ser assim com você. Aquele que deixou um modelo para seguir de perto seus passos, deixou as marcas no caminho, deixou o modelo. Mas você prefere muitas vezes ouvir o que florearam a respeito dele. É mais leve. Saber mesmo a verdade envolve mais responsabilidade. Afinal, ele deixou algumas ordens que precisam de cumprimento. Aí está o problema. Cumprir essas ordens tira as pessoas do conforto dos rituais e leva a executar o que ele mandou. Mas deixa essa conversa para outra ocasião. Entenda agora a necessidade que você tem de foco. A necessidade que tem de escolher sabiamente o que quer da vida. A necessidade de traçar a sua rota e depois não permitir que nada, absolutamente nada, o demova da sua direção. Você tem que aprender com aquele que deixou um modelo para seguir de perto seus passos. Foi ele quem ensinou: não vos desvieis.

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0: Foi muito bom tê-lo aqui em nosso programa Unidos pela Fé. Sou Nando Pinheiro e fico muito feliz em saber que a missão está sendo cumprida, que a mensagem está sendo levada para os quatro cantos do Brasil e do mundo. Sempre unidos pela fé em Cristo nosso Pai.
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4: Esse é mais um versículo do dia. Que o nosso Deus venha preencher o seu coração. Cada um contribua segundo propôs no seu coração, não com tristeza ou por necessidade, porque Deus ama ao que dá com alegria. 2 Coríntios 9, 7.
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6: Família cristã, cheguei! Fim de semana, tá começando o nosso Louva aí! E aí, tá a fim de louvar? Bem dizer o nome do Senhor Jesus? Muito prazer, eu sou amigo Marco Santos, satisfação, que privilégio encontrar todo mundo aqui, velho. É fim de semana, bora fazer barulho! Tô aqui te aguardando, a partir de agora você envia a sua mensagem pra mim, manda aquele zap aqui pra nós, aquele zap abençoado, fala seu nome, cidade, da onde você tá falando, o que você vai arrumar nesse fim de semana, com a sua turma, a sua galera, tá certo? E aí a gente com certeza vai fazendo aqui a sua trilha sonora do seu fim de semana. Bora começar então o nosso Louva aí, aumente o volume, tá começando...

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1: O mundo nos pede respostas. As pessoas nos pedem respostas. Todo mundo quer saber como é que nós vamos fazer para resolver aquele problema que está destruindo a nossa vida. E o nosso problema vira conversa nas rodas. As pessoas dizem, como é que ele vai fazer agora? Agora não tem mais jeito, está acabado. E de certa forma, as pessoas até se alegram. Na verdade é que nós não temos essa resposta. Porque nós não sabemos como é que Deus vai fazer. Como ele vai fazer? A gente não sabe. A única coisa que nós sabemos, a única certeza que nós temos, é que de repente Deus vai fazer um grande milagre na nossa história. Nós vamos viver coisas extraordinárias no nome de Jesus. A única resposta que nós temos para as pessoas é essa resposta aqui.

Olá, muito bom dia família Doraya Alto Vale, como é que vocês estão? Ah, esses louvores nesse horário tem pouca gente que gosta, né? Mas perdão, perdi a hora, vou ter de despertar o celular, despertou e falta 10 minutinhos, vou dar só mais uma fechadinha de olhos. Vou dormir e passou reto, né? Como é que você está nessa manhã? Tudo bem? Deus abençoe tua manhã, Deus abençoe teu dia, gratidão a ti. Gratidão principalmente a Deus por estar aqui juntos aqui nesta manhã. Amém? Deus abençoe em nome de Jesus. Bora, bora achar uns louvores lindos pra gente aqui também. E vamos aí também com o versículo do dia rapidinho aqui para você também. Para honra e glória de Deus, estamos aqui hoje, dia 8/6/2026. Exatamente 5 horas 21 minutos. Perdi a hora mesmo, me perdoe, tá, família? Perdoe que não é feitio da gente. Mas quem nunca perdeu a hora, né? Acontece, faz parte, fazer o quê? Oramos um pelo outro, para que possamos nos fortalecer na presença de Deus e principalmente, buscar a presença dele, né? Mais e mais, né? Gratidão, família, gratidão, em nome de Jesus, amém? Palavra do dia que vai se encontrar no livro, na Bíblia, nos Salmos. Cadê, né? Salmos, tá onde? Provérbios 3, 13 ao 15. Essa palavra de hoje aqui é cuidando com o que você diz. Ou seja, cuidado com o que você diz, né? Como é feliz. Deixa eu achar o fundo musical. Como é feliz o homem que acha a sabedoria. E o homem que obtém entendimento, pois a sabedoria é mais proveitosa do que a prata, e recebe mais do que o ouro, ou seja, rende mais do que o ouro, é mais preciosa do que rubis. Nada do que você possa desejar se compara com ela, né? Quanto à sabedoria, e também Eclesiastes 10, 12, que diz assim: a palavra do sábio lhe trazem benefícios, mas os lábios do insensato os destroem. Olha, para você meditar. E daqui a pouco, 8 horas, eu falo um comentário, tenho um texto já preparado sobre este assunto aí também, né? Então, que você possa ter um ótimo dia, uma ótima semana, começando a semana agora, né? Hoje, alguns já estão horas trabalhando, outros já trabalharam desde ontem à noite, estão no final do horário de trabalho agora. Deus abençoe grandemente, amém? Senhor Jesus, permaneça, Senhor, conosco nessa semana, que possamos te louvar, te adorar. Não se afaste a tua presença de nós, porque queremos te adorar, te exaltar para todos sempre. Amém. Glória a Deus. Amém, meus irmãos. Que Deus abençoe, né? Obrigado de coração por estarmos junto aqui nessa programação maravilhosa para você, né? Achando aqui um louvor bem bonito para a gente poder ouvir. Então, bora lá. Deus abençoe. Até daqui a pouco, 8 horas, se Deus assim permitir. Tchau, tchau.

0: É isso aí, o Moisés já está prontinho na mesa de som. E você, Jair, como é que tá, afinadinho?
1: Tô, Cristian, tô na benção. Chequinar, como é que é?
2: Tamo pronto, e aí, Alindo?
3: Só alegria!
0: E o Ferreira, Ferreirinha, prontinho?
4: Estou com a viola na mão, passando pro Ferreirinha.
5: É isso aí, meus irmãos, vamos debulhar a viola.
1: Então manda ver viola aí.

0: CD é esse mesmo, irmão Ferreira?
1: Esse é o tributo ao Senhor Jesus.
0: Maravilha! É a gravadora Oliveira Record.
2: CD da amizade!
0: Olha vocês, meus amados! Ele é o próximo!
3: E a Viola Ferreira, como é que tá chorando?
1: A Viola tá chorando.
0: Deixa aqui na
1: alegria.
0: Estamos na caminhada. Até o próximo CD, se Deus nos permitir.
1: Aleluia.
4: Aleluia.

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Olá, muito bom dia, paz do Senhor Jesus, bom dia, graça e paz, shalom, paz de Deus, como queira cumprimentar, começando mais uma semana para honra e glória de Deus, hoje dia 8/6/2026, obrigado de coração pelo teu carinho, viu? Muito obrigado por você estar aqui junto com a gente, escolhendo os louvores, escolhendo a canção e assim fazendo uma manhã ainda melhor. Como é que você está? Espero que esteja tudo bem mesmo. Como é que foi teu final de semana? Bom, o meu foi maravilhoso, visita maravilhosa aqui em casa também. Aliás, visitas maravilhosas aqui em casa também. Então, tudo para honra e glória de Deus. Amém? Glória a Deus, obrigado de coração pelo teu carinho, tua audiência. Começando mais uma semana, ouvidão. Bênção de Deus, hein? Como é bom poder começar mais uma semana e você tem a oportunidade de correr atrás dos seus objetivos, alcançar seus objetivos. Então, agradeça a esse Deus. Não agradeceu ainda, agradeça agora mesmo, amém? Palavra de hoje é uma palavra bem complexa um pouco também, mas que vai fazer a gente entender ainda mais e como é bom servir a palavra de Deus, né? Palavra do dia, palavra de hoje é... Cuidado com o que você diz. Ponto de interrogação. Cuidado com o que você diz. Segunda-feira, 8 de junho de 2026. A Bíblia diz que a língua tem poder sobre a vida e a morte. E a verdade, uma palavra impensada, né? Peraí. Já me perdi de começo? A Bíblia diz que a língua tem o poder sobre a vida e a morte. E é verdade. Ponto de interrogação. Uma palavra impensada pode destruir uma boa amizade. Criar amigos. Peraí, uma palavra sábia. Criar inimigos perigosos ou até levar a um processo de tribunal. Mas palavras sábias trazem consolo, perdão, alegria. A língua do cristão deve ser guiada por Jesus para fazer o bem e não o mal. Reserve um momento hoje para examinar honestamente como você usa suas palavras. As pessoas que se sentem mais encorajadas ou desanimadas depois de falar com você, né? Isso aqui é uma pergunta aqui, ó. Há pessoas que se sentem mais encorajadas ou desanimadas depois de falar com você. Você usa suas palavras para contribuir com o caráter dos outros ou para criticá-los e fazê-los se sentirem mal. Envie suas palavras diante de Deus. Peça-lhe a Ele que eu ajude a falar palavras sábias que tragam bênçãos para a vida de quem os ouve. Fortaleça seu relacionamento com Deus. Encha-se de sabedoria que vem dele e verá como muda a sua maneira de pensar e de falar com as outras, com os outros. Deus o guiará para dar palavras de bênçãos quando você submeter completamente a ele, né? Quando você se submeter completamente a ele. Em Provérbios 3, 13 ao 15, nos diz assim, ó, como é feliz o homem quem acha a sabedoria, o homem que obtém entendimento, pois a sabedoria... Aqui de novo. Como é feliz o homem que acha a sabedoria, o homem que obtém entendimento, pois a sabedoria é mais proveitosa do que a prata e rende mais do que o ouro e é mais preciosa do que rubis. Nada do que você possa desejar se compara a ela, sobre a sabedoria. Provérbios 3, 13 ao 15. E também Eclesiastes 10, 12, né? A palavra do sábio lhe trazem benefícios, mas ao lábio dos insensatos os destroem. Verdade, né?
Deus abençoe. Isso aqui é uma mensagem para você no dia de hoje, né? Eu me perdi aqui que eu, quando escuto passarinhos cantar, eu fico pensando qual que é o nome do passarinho. E a gente vai lendo e eu tô escutando no meu fone. Ó, passarinhos cantando. Um tico-tico cantando lá fora e uma chincharra, né? Cantando lá fora, lá. Então, muito bonito. Ah, e um pingo de sebo também. Pingo de sebo é o menor passarinho que existe, né? Deus abençoe grandemente essa natureza nossa tão linda. Tá pegando tão bem aqui no microfone. E o microfone dela tá desligado. Por isso que eu tô estranhando, que eu tô ouvindo muito bem. Talvez você no celular não vai ouvir, mas eu com fone de ouvido estou ouvindo muito bem o som externo aí também. Sinal que o tempo está pra chuva. Eita, Lira. Bora lá, família. E como é que tá a tua língua aí? Como é que tá o teu pensamento? Como é que tá a tua palavra? Como é que você tá? As pessoas que chegam perto de ti saem desanimadas ou animadas, né? Ontem, aqui também, eu tive uma visita maravilhosa desde de sábado. A irmã Eunice e o pastor Uziel estavam aqui ontem de manhã. Fizemos aqui uma mensagem ao vivo aqui na rádio, onde várias pessoas participaram. Então, só gratidão, né? Só gratidão. Depois da tarde, a hora do almoço, ainda veio a Sandra. Antes do almoço, ali a Sandra, o marido dela, e também o Henrique, a Rebeca. Depois veio o Vilmar Menel, a Rosilma. E a Andresa também, a par da tarde aí, fazendo uma bênção, uma alegria onde todos conversavam e se abraçavam, como fossem grandes amigos, né? E são grandes amigos, porque se trata de uma grande família, onde todos que ali estavam, com exceção da minha sobrinha, Brinha, Sandra, mas todos que ali estavam se conheceram através da rádio. A Andresa a gente já conhecia através da igreja, mas o restante tudo através da rádio. Então, só gratidão, gratidão mesmo. Eles foram, saíram daqui 1:30 da tarde, por 2 horas, mais tarde, que eu me lembro. Chegaram em casa 9:30 da noite. Olha a viagem, né? Mas para honra e glória de Deus, aliás, mais tarde, 11 e pouco chegaram em casa, porque estava tudo parado até a Piúna, mas Deus proporcionou ainda mais uma conquista, para mais um galardão, né? Para eles levar para o céu, que quando chegaram em Piúna, lembraram comigo deles, dirigindo uma igreja lá, foram lá visitar a igreja, e na mesma hora o pastor Uziel foi intimado para pregar naquela noite. Então, mais vidas sendo alcançadas, né? Depois de um culto maravilhoso que a gente teve sábado à noite lá em Pouso Redondo, na igreja Geração Eleita, até sugiro você ir visitar a igreja, uma igreja avivada com muita oração. Bênção de Deus, tá? Só gratidão mesmo, hein? Não tem nada de... Apesar que eu cheguei mais tarde, que levei minha esposa trabalhar, mas a recepção que tiveram lá com nós, o carinho, desde a irmã Jessi, seu esposo, desde o pastor Jair, a sua esposa, a irmã Mari, né? Desde as outras irmãs que lá estavam, o Leandro Boll, que atendeu a gente com tanto carinho, não tem o que eu falar, a não ser gratidão, né? Gratidão. E o vídeo deles ao vivo estava lá no grupo da WhatsApp da Rádio Dourado Vale, que eu até estou sem jeito de editar um vídeo, de tão bom que ficou o vídeo lá também. Estava acompanhando aí também, né? Glória a Deus por isso aí também. Glória a Deus. Com certeza vamos estar indo mais vezes lá também, cultuar a Deus junto com esse povo que vai morar no céu. Amém? Gratidão. Bora lá, família. Então, hoje, segunda-feira, 8/6/2026. Sobre essa palavra que a gente comentou aqui agora, né? O que está falando? Nesse meio tempo que nós estávamos aqui, nós podíamos estar conversando, e daqui a pouco, já como conversamos bastante tempo, está falando o defeito de um do outro e descontente um com o outro, mas a alegria, um gosto assim de quero mais conversar, de sorrir junto, não tem preço que a gente pode explicar. Como é bom a gente poder ter a companhia de alguém que ouça a gente, que a gente vê que sorri junto com a gente. E não sorri por falar besteiras lá do mundo, não. Para falar coisas de Deus, não. E só gratidão. A Bíblia diz bem claro como que a sabedoria vem de Deus, né? A sabedoria está em Deus. Nós precisamos buscar. Assim como nós vamos até um pé de fruto buscar uma fruta que lá tem, nós temos que com Deus e desfrutar esse Deus que está pronto a entregar o que nós tanto pedimos, né? A Bíblia também diz bem claro
que se um pai que é um pai, se um filho lhe pedir um pão, jamais lhe dará uma pedra ou uma serpente. Imagina Deus, que tem um amor incomparavelmente maior do que o nosso, né? Todo o amor que existe na Terra não chega ao tamanho do amor de Deus. Que amor é esse, né? Que amor é esse? Então, que buscamos a sabedoria para essa semana, que podemos refletir sobre isso aí, né? Amar o próximo, cuidar para não matar, né? Não matar o quê? Não matar o próximo o quê? Matar aquele irmão no coração daquela pessoa, ficar murmurando a pessoa, falando isso, aquilo, né? Quem errou uma hora vai ter que pagar, não tem jeito. E assim por diante, a gente leva a vida, né, sem precisar estar se contaminando com o que fez de errado. Amém? Que possamos refletir sobre essa pequena mensagem e dizer gratidão a Deus por essa semana, gratidão a Deus por esse dia. Obrigado, Senhor. Tantos queriam poder estar ouvindo um louvor, ouvindo uma palavra, mas não tem como, Senhor. E Tu nos deste o privilégio de mais uma semana começar Te adorando. Para todos sempre Te agradecemos. Amém. Glória a Deus. Glória a Deus. Aleluia, Jesus. E um louvor que eu deixo para você aqui, um louvor muito lindo. Um louvor que, esse louvor que a gente solta aqui muitas vezes, que é o louvor consolador, que Ele nos consola, nos livra de todo mal. Gratidão a Ele, né? Bom dia família Adorai Alto Vale. Consolador aqui, pronto. Deus abençoe. Tem Damares cantando, tem Mara Lima cantando. Mara Lima canta melhor. Como tocou semana passada com Mara Lima, hoje vem Damares então.

0: Muito bem, são exatamente 8 horas 22 minutos. Repita, 8 horas 22 minutos. Vamos junto aí com a gente, você está aqui na Rádio Dourado Vale. Gratidão, gratidão por estarmos juntos aqui. Mais uma programação especial para você. Programação segunda-feira começando, hein? E ontem, quem é que curtiu o domingo ouvindo aquelas modas gaúchas, né? Já falaram para misturar, senão se torna enjoativo, né? Tem gente que não gosta só de um tipo, né? Tem gente que já gosta de um tipo, né? Benção de Deus, bora lá. 8 horas 22 minutos, seguindo aí tem participação, tem gente mandando aquele alô para nós. Manda um bom dia para nós pelo site nosso aí mesmo, pelo nosso aplicativo ou pelo telefone WhatsApp 47 98441 6656, 47 98441 6656. Vem junto com a gente. Bom dia, bom dia, bom dia. Desde cedo, pessoas com nós aqui na madrugada, aqui orando, buscando também. Então vamos ver aqui quem que estava já com nós aqui na madrugada. Deus abençoe grandemente a cada um, né? Até que eu vou ver. Novo irmão de Indaial, obrigado na cor. Já vou adicionar as pessoas ali, irmão na cor. Deus abençoe. O Souza está aí também ouvindo, já trouxe a mensagem. A mensagem do pastor Mauro, já botei lá no grupo lá também. Quem mais está aqui junto com a gente aqui também, mandando aquele alô aqui especial para nós aqui na madrugada. Aqui a Denise hoje está aqui, não, tem mais para cima. Mangeci de Pouso Redondo, Deus abençoe. A Maionice, por mais que chegou tarde, não parou na madrugada, estava aí orando por nós aí também. A irmã Eloy Valêncio, a irmã Roseli Leite Thomas, a irmã Eloy de Itapuá, a irmã Eunice de Itajaí. Está, né? Quase mais taiuense do que itajaiense. Deus abençoe. Denise Armelino de Itaior, Mangeci de Pouso Redondo. Quem mais está aqui junto com a gente aqui também? Vamos ver aqui. A Liriana Bosqueto também está aqui junto com a gente. Liriana que é de Itaió também. Ana Paula Dias de Itaió. Quem mais que mandou mensagem para nós? Aqui o nosso irmão na cor, Serapião Filho. Bom dia, meu irmão Eloy, tudo bem com vocês? Como estamos? Agora reunidos na casa da dona Ivanir, em Indaial. A Mari, Daniel e Fátima. E o Zeca também, o Otávio, ouvindo a Rádio Adorai Alto Vale. Eloy, tu já viu a hora, Eloy? 7h30 da manhã, quando ele mandou, né? 8h25, agora, Monaco. Aqui o tempo encoberto, logo chega o sol. Nesta segunda-feira abençoada. Daqui a pouco, pegando a BR-470 e a 101, sentido a Floripa. Solta a música de Ronaldo Buquerque e sua presença para todos os ouvintes dessa rádio abençoada. Olha a hora, Eloy, olha a hora. Deus abençoe meu querido irmão, amigo Ivonaldo Albuquerque. Nosso irmão na cor, Serapião de Florianópolis. Pastora Mari de Pouso Redondo, olha que chique, né? Eu vi ela cantando lá final de semana, adorando a Deus, bênção de Deus, né? Ela tem uma filhinha pequenininha, coisa mais fofa. Meu Deus, que bênção, né? A paz do Senhor Jesus, Deus abençoe todas as meninas, né? As meninas aí faccionadas que estão com ela aí na facção, na costura, né? Deus abençoe grandemente, em nome de Jesus, amém? Quem mais está aqui junto com a gente aqui é a Noeli Lima, de Major Vieira, Deus abençoe. A dona Quitéria, de Ilha Solteira, São Paulo, bom dia. Dona Quitéria mandando um áudio aqui para nós, né? Vamos ouvir o que ela mandou aqui também nesta manhã aqui para nós aqui, a dona Quitéria, bom dia.
1: Bom dia, povo de Deus, bom dia, Eloy, bom dia, família, bom dia, Cauane, bom dia para todos vocês aí. Que Deus te abençoe o teu dia, que Deus abençoe tudo, as irmandades, irmão, as pastoras, pastores, que todo dia que levanta para fazer sacrifício, que vai de minha madrugada fazendo as orações, orando. Bom dia, Eloy, que Deus te abençoe, você amanhã na sua, que Deus abençoe você amanhã na sua consulta, que Deus abençoe você, que vai dar tudo certo, que nada vai dar errado, em nome do Senhor Jesus Cristo. E nesse dia de segunda-feira, que seja um dia todo abençoado para todos nós. Em nome do Senhor Jesus Cristo. Deus te abençoe, Eloy. Deus ilumine teus caminhos, Deus abençoe a tua casa. Em nome do Senhor Jesus. Toda a sua família também, a nossa, tudo seja abençoado pelo Espírito Santo de Deus.
0: Amém. Obrigado, dona Quitéria. Deus abençoe tua vida. Muito obrigado de coração. Irmã Quitéria, eu vou falar aqui para ti, para todos que estão ouvindo, né? Eu estou pensando em não ir nesse exame, não. Estou pensando não ir para lá, né? O marido da Arlene também foi marcado, mesmo no dia, o Pedro foi marcado, mesmo dia, ir para lá, até entrou em contato comigo. Só que lá é ortopedia da coluna. E para mim não adianta ortopedia. Para mim tem que ser neurocirurgião. Então é complicado, não sei ainda se eu vou ou não, vou refletir até o meio-dia, se a gente vai ou não, né? Então, marcar em cima da hora agora pra gente, eu tô ainda em dúvida. Não é até pela distância, mas muito tempo na BR com esse engarrafamento todo que tem, né? E digo assim que, mas ainda tô refletindo se eu vou ou não. Tô com dó de deixar a rádio aqui sozinha, mas eu preciso me tratar também, né? Mas não tenho o que eu fazer, eu vou lá fazer o quê? Eu tenho osteoporose na coluna, até aí não tá, vamos dizer que tinha, vai ser curado no nome de Jesus. Não tem como operar. Até no momento que eu sabia, tinha 11 hérnias de disco, lordose e escoriose. Sofro muito dor na coluna. Noite passada, essa noite agora, dormi mal por causa de dor do osso da... Sabe, né, que o osso da coxa, do fêmur, liga na bacia? Muita dor nesse osso ali também, que andei bastante final de semana, mas sábado mesmo aí também. Então, muita dor, né? Dormi muito mal essa noite. Eu não sei o que eu faço. Conto com as orações aí dos abençoados, das abençoadas de Deus aí também, né? Gratidão a todos vocês por estar orando pela minha saúde, orando por mim. Por eu estar aqui na rádio, que também já foi também por causa que eu estava enfermo, não tem ainda como trabalhar em qualquer serviço, não aguento por causa da coluna e dores. Então, por eu estar aqui na rádio, também já foi por causa da enfermidade. Então, conto com a oração de vocês, conto com a oração dos santos aí para poder estar junto com a gente aqui para levar esse projeto à frente, amém? É uma dor, tem hora que é insuportável, aquela uma mesmo quando ataca a vértebra, a terceira vértebra do pescoço. Eu posso falar para vocês assim que, eu não sei, que alguém fez uma cirurgia e quando acaba, começa a acabar a anestesia da cirurgia, começa a dar aquela fisgada, só que é uma fisgada constante, assim, sabe? Aquele queimor constante, como algo tá queimando. Então, me dói muito, quando essa ataca da terceira vértebra do pescoço. Quando ela dói, meu Jesus, só a misericórdia de Jesus mesmo. E eu como tomei muito, perdão, e eu como tomei muito medicamento, muito, quando quebrei os dois acidentes, né? O medicamento ali não faz efeito pra mim. É difícil o medicamento que faz efeito pra mim. Eu comecei com uma morfina, quando eu tava um ponto, já tava aplicando 3 doses de morfina pra poder suportar a dor e piora mesmo assim. Era difícil, sabe? Então, conto com vocês para estar orando pela gente, amém? Quem está junto com a gente aqui, Denise Kreitloff, de Itaió. Bom dia, paz do Senhor. Gostaria de ouvir Creio que Tu és a Cura, com Gabriela Rocha. Ofereço para todos os ouvintes. Deus abençoe. Muito obrigado, Denise Kreitloff, toda a família. A Deise aí também estiver ouvindo. Bom dia. Deus abençoe, Paulo. Bom dia. Deus abençoe todos vocês aí, tá bom? Glória a Deus. Bora de louvor, família. Já, já, estamos aqui de volta. Olha a hora certa, 8 horas e 31 minutos.

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Aleluia. Aleluia. Cantamos juntos. Fazer um coral bem bonitão para Jesus.

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0: Tremendo louvor a pedido da Denise Kratloff de Taió, né? Bênção de Deus. E também o louvor aqui, a tua graça, a pedido do irmão Ivonaldo Albuquerque, irmão Nacuro de Florianópolis. Bom dia, família. Chegou agora, foi? Que bom que você está aqui junto com a gente. Deus abençoe teu dia, ótimo dia para você, né? Hoje a gente está falando sobre cuidado com o que a gente fala, né? Qual que é a tua situação? O que você falou que depois, quando você falou, viu que você sim se arrependeu e na mesma hora já tentou corrigir, né? Detalhe, que nem esse texto que a gente estava lendo antes, semana passada, não sei se vocês viram semana passada nas redes sociais, né? Por causa de brincadeira, um amigo falando para outro, dois amigos de juventude, agora adultos, dois empresários, né? Onde que um brincando pegou a mangueira, porque o outro falou besteira e bateu com a mangueira nas costas do outro. Mas não é brincadeira, que quem sabe se desentenderam. Aquele que disse que sofreu aquilo lá, saiu dali e voltou pouco tempo depois com uma arma e falou que quer bater na cara de homem, que é homem, pro próprio amigo. Atirou uma certa distância, onde pegou na cavícula. Da cavícula a bala ricocheteou, foi direto pro coração. E no áudio parece ele falar: pede perdão pra mim, nós somos amigos, pede perdão, pede perdão, pede perdão. Ah, tu desmaiou, é. Só bastou um tiro, talvez quis assustar. Mas ninguém não aponta uma arma por outra pessoa querendo assustar, jamais isso. E matou a pessoa. Hoje está foragido e vai ter que pagar pelo que fez, né? E o outro sepultado. Então temos que cuidar com as brincadeiras, o que a gente faz e o que a gente fala no nosso dia a dia, né? Deus abençoe Irma Sartotti, obrigado de coração pelo conselho. Deus abençoe grandemente. Mandei uma mensagem para ti lá no teu telefone já também, né? Está conversando sobre um outro assunto também aqui. Obrigado, Irma Sartotti. Deus abençoe grandemente, né? Quem mais está aqui junto com a gente, aqui mandando aquele alô especial aqui para nós aqui? Liga não, por causa que eu tô com a voz aí cansada mesmo, tá? Muita dor no quadril e não consegui dormir direito. Aí cansado, tô cansado, parece que os olhos ardendo, sabe? Cansaço. Dona Quitéria, Ilha Solteira, São Paulo, já falou, então agora vamos com a irmã Heloíde Tapoá. Fazia tempinho que ela não mandava um áudio, tomara que ela já voltou do Paraná, tomara que já esteja tudo bem com ela, em nome de Jesus, amém? Vamos ver o que ela mandou para nós aqui, nesta manhã aqui também, né?
1: Bom dia, irmão Eloy.
0: Bom dia, dona Heloíde.
1: Paz do Senhor.
0: Paz do Senhor, irmã.
1: Bom dia de salvação a todos os irmãos e ouvintes dessa rádio abençoada.
0: Amém.
1: Estava com saudade já de mandar mensagem.
0: Glória a Deus.
1: Eu estou aqui na terra das cataratas, mas não estou a passeio, passeio assim, sabe? Glória a Deus, trabalhando para o Senhor Jesus, né?
0: Amém.
1: Graças a Deus, estamos aqui agora com o velhinho, tomando um chimarrãozinho e daqui a pouco vamos ver aqui o que vamos fazer. Tá um frio, Jesus amado. Daí não é todo dia que eu posso mandar mensagem, mas eu ouço de vez em quando, viu? Deus muito abençoe, obrigado, a todos os amados irmãos.
0: Muito obrigado, mãe Luí. Deus abençoe grandemente aí na terra dos Cataratas, Foz do Iguaçu. Deus abençoe grandemente, né? Dirce Vires Vitor Marçum também mandou mensagem para nós aqui também. Bom dia, que Deus encha seu dia de luz e seu coração de paz e sua vida de muitas bênçãos. Deus abençoe grandemente, né? Um abraço aí para todas as diaristas aí também que estão ouvindo, né? Deus abençoe grandemente, em nome de Jesus. Nilda de Ilha Solteira, São Paulo.
2: Bom dia.
0: Aí, tá com ânimo.
2: Paz do nosso Senhor Jesus Cristo, irmão Eloy.
0: Amém.
2: A graça e a paz do nosso Senhor a todos os nossos amados irmãos em Cristo Jesus. Que Deus venha nos conceder uma segunda-feira de vitória, de paz, de alegria, de muita presença de Deus, de muito louvor, de muita palavra. Que Deus abençoe grandemente meu amigo, que Deus abençoe grandemente meus amigos, minhas amigas, meus irmãos, porque nós somos uma família. Então que Deus venha abençoar grandemente a vida de cada um e que juntos possamos fazer a diferença, amém?
0: Amém.
2: E olha a hora, Eloy, olha a hora aí, Eloy, porque aqui o celular, o micro-ondas tá doido a hora. Já é 11h30 da manhã.
0: Olha só, né? Em algum lugar do mundo deve ser 11h30 da manhã, né? Aqui é 8h48. Deus abençoe grandemente, irmã Nilda de Ilha Solteira, São Paulo, né? Imitando o irmão na cor, já vi só o irmão na cor. Olha a hora, olha a hora. Tem mais participação que está aqui junto comigo aqui também, Maria Luísa Boschetto. Ela que é de Monte Castelo, mandou assim: bom dia, segunda-feira, nova semana, que sua semana seja linda, abençoada, repleta de paz, saúde e fé e gratidão. Bom dia, feliz semana. Obrigado de coração a nossa irmã aqui, a Maria Luísa de Monte Castelo. Deus abençoe grandemente. Dirce Virs de Vito Marçum, bom dia, feliz segunda-feira, que Deus nos proteja todos os dias e abençoe nossa semana. Glória a Deus, obrigado aí a todos vocês que estão participando aqui, só gratidão, né? Gratidão mesmo. Hoje à tarde, nada mais que diferente, uma programação provavelmente... tô rindo aqui, provavelmente que ele falou que se eu tivesse que ir para lá, ele não vinha hoje. Mas não é hoje, Momacir, é amanhã que a gente vai. E se ele vier à tarde, eu vou pedir para ele fazer o sorteio que a gente fez com o Bazar da Luna. E ele vai fazer o sorteio à tarde, que eu esqueci sexta. Então abençoe, Momacir, que ele pode fazer o sorteio à tarde com os ouvintes dele. Tá bom, família? A gente pode fazer assim, Bazar da Luna, uma semana a gente sorteia e outra semana ele sorteia aí também, até vir outros mais sorteios, amém? Deus abençoe. Vamos achar aqui o louvores para a gente começar bem essa manhã aqui também. Glória a Deus, né? Glória a Deus, que bom que vocês estão aqui junto com a gente. Trocar uma letra ali não dá certo, né?

Vamos que vamos, família Dorai. Que benção. Manda seu alô pra cá. 47984416656. Vem junto com a gente. Tentar animar pra passar o sono. 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

0: Bênção de Deus, hora certa para você, 9:09. Quem vem agora trazer uma mensagem aqui para nós aqui também é o nosso irmão Souza. Tá aí ouvindo também, obrigado Souza. Deus abençoe tua vida. Olha a mensagem que traz para nós aqui também, né? Ontem à noite a gente foi lá fazer uma cirurgia, fazer uma visita para ele. Ele passou por um processo de pialo. Quem é gaúcho sabe o que eu tô falando, né? Passou por um processo de casta pialo, né? E tá tudo bem com ele, graças a Deus, tudo certo aí também, né? Abraço aí, Souza, Deus abençoe. Ele trouxe uma mensagem para nós aqui nessa manhã, lá também no TikTok, com Aprendendo com o Céu.
1: Olá, tudo bem? Estamos aqui para mais um momento de reflexão. Você que nos acompanha através do grupo de WhatsApp Aprendendo com o Céu, você que nos acompanha pelo canal do TikTok, ou você que acompanha através da web rádio Adorai Alto Vale. E hoje eu quero te fazer uma pergunta muito séria. Pare por alguns segundos e pense: o que realmente tem valor para você? Onde está o seu coração? No dinheiro? No trabalho? Nos bens? Na aparência? Na opinião das pessoas? Vivemos em uma geração que corre atrás de tantas coisas, mas muitas vezes esquece aquilo que é eterno. A verdade é que tudo o que vemos hoje é passageiro. A casa envelhece, o carro desgasta, o dinheiro acaba, a beleza muda, a fama desaparece. Mas existe algo que permanece para sempre: nossa alma diante de Deus. Em Mateus 6:19-21, Jesus declarou: não ajunteis tesouros na terra, porque onde estiver o vosso tesouro, aí estará também o vosso coração. Veja, que palavra forte! Porque Deus não está apenas olhando para aquilo que você possui. Ele está observando aquilo que ocupa o primeiro lugar dentro de você. Em Eclesiastes 1:2, Salomão disse: vaidade de vaidades, tudo é vaidade. Um homem que teve riqueza, poder, fama e conhecimento chegou à conclusão de que nada disso preenche o vazio da alma. Talvez hoje Deus esteja te chamando para reorganizar suas prioridades. Não existe problema em trabalhar, claro que não. Não existe problema em prosperar, lógico que não. O problema acontece quando aquilo que Deus nos deu ocupa o lugar do próprio Deus. O que você está valorizando hoje? Porque aquilo que você valoriza define o rumo da sua vida. Repita comigo: Senhor, ajuda-me a enxergar aquilo que realmente importa. Muitas vezes, meus olhos se distraem com coisas passageiras, mas eu não quero viver apenas para esta terra. Ensina-me a valorizar tua presença, minha família, minha fé e aquilo que tem valor eterno. Que nada ocupe o lugar que pertence somente a ti em meu coração. É o que eu te peço, em nome de Jesus. Amém. E assim chegamos ao final de mais uma mensagem aqui no nosso momento de reflexão. Grande abraço, fique bem, fique na paz, fique com Deus. Um abençoado dia para você e até a próxima, se Deus quiser e assim Ele permitir.
0: Amém. Obrigado, Souza. Linda mensagem para nós. Olha a hora certa, 9:14. Mais louvores para você aqui na sua rádio Adorai Alto Vale. Bom dia.

0: Obrigado, gente! Cê tá doido.
1: Olá, hoje a gente vai conversar sobre uma dupla bem conhecida no cenário musical, né? Zé Marco e Adriano. Temos aqui bastante informação.
2: Olha, hora certa, 9 horas 21 minutos. Estamos aqui ao vivo aqui na Rádio Doraeto Vale. Liga não, aqui não tô legal da saúde aqui hoje. Aqui. É mal-estar e dor no corpo, gente. Não sei se é gripe, o que vai dar, mas estamos aqui para honra e glória de Deus, levando a programação ainda adiante, né? Tem participação, tem gente mandando um alô, o pastor Lindolfo já mandou mensagem aqui também, Maria Luísa Bosqueto também mandou mensagem, Deus abençoe, ela pede, essa dor vai passar, amém.

amém. Recebe o nome de Jesus, amém. Obrigado de coração a Maria Luísa Busqueto, de Monte Castelo. Quem está aqui junto com a gente aí também é pastor Paulo. É, toda boa dádiva e todo bom todo boa dádiva e todo dom, né, perfeito vem do alto, descendo do Pai, da luzes que não muda, como sombras inconstantes. É gripe mesmo. É. Tiago 1,17. Bom dia. Um dia cheio da graça e misericórdia de Deus para você. Vamos lá, família. Vamos ver quem tem mais aqui também. Já acessa o louvor, que essa dor vai passar. Aqui é pedido da Maria Luísa Busqueto. Está procurando aqui o louvor. Glória a Deus, né? Obrigado de coração a todos vocês que estão vindo pela primeira vez. Obrigado mesmo, viu? Manda alô para cá, 47 98 441 6656, escolha seu louvor e vai ser um privilégio poder atender você aqui também. Provavelmente amanhã não tem programação, eu vou estar indo para Brusque, vamos ver como é que vai ficar aqui certinho para poder fazer melhor assim, tratar essa saúde, né, que não está bem. Maria Luísa Busqueto, aquilo ali é um louvor de IA, né, ele sempre está em mais louvores junto. Eu não consigo acessar prontamente esse ali, tá bom? Elias Silva, vamos ver um louvor dele aqui também, aqui, ó.

você tem promessas. Quem tem promessas aqui agora é o Senhor. Jesus, tu és lindo. Obrigado, Senhor, por esse momento, esta oportunidade que só o Senhor pode fazer nas nossas vidas.

0: família, estamos passando uma manutenção aqui no computador aqui. Já já estamos de volta aqui ao vivo, tá? Louvores não para, toca direto.
1: Eu quero um momento de adoração, de aplauso ao Senhor, porque Ele é digno. Eu gostaria que nesse momento a gente aplaudisse ao Senhor bem forte, adorando a Deus por todos os irmãos. Milhões e milhões estão interligados, nos assistindo agora pela internet. Deus abençoe a todos.

Jesus, obrigado. Como é bom sentir a glória do Senhor. Aleluia. Aleluia. Ai, tem uma glória de Deus fluindo aqui nesse lugar. A glória do Senhor.

manutenção que estão fazendo aqui em Santa Rosa. Tem pelo apoio, né? Hora certa para você, 9:48. Gratidão. Manda seu alô para cá, 479-8441-6656. Tela lá, Suzy, na outra tela. Deixa eu enviar lá pra ele isso aqui tudo. Tô trabalhando duas telas aqui, ó.

0: Só um minutinho, vou sair do ao vivo. Logo, logo volto assim que eu estabelecer tudo aqui, tá comigo? Só pra garantir pra não dar esse chiado chato aí pra vocês que estão ouvindo aí, tá bom? Só um minutinho aqui, rapidinho.
1: Nove horas e 49 minutos.
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3: Conservar bem os alimentos é importante para aumentar a sua durabilidade e evitar o desperdício. Sabia que existe uma forma de organizar a geladeira para garantir uma boa conservação? Na porta, guarde bebidas e geleias. No compartimento superior ficam os frios e as carnes refrigeradas. Na primeira prateleira, coloque leite e comidas prontas. Na segunda, guarde ovos e frutas aquosas como melancia e laranja. Os outros tipos de frutas e carnes em descongelamento ficam aqui, na terceira prateleira. Verduras e legumes devem ficar dentro da gaveta. Já os peixes e outros produtos congelados, guarde no congelador. Viu como é fácil? Uma geladeira organizada faz toda a diferença.
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5: Olá, chegando para você mais um Esporte Agora com a minha apresentação, locutora Patrícia. E embora as pausas para a hidratação não sejam novidade no futebol, a FIFA anunciou que todos os jogos da Copa de 2026 terão duas pausas programadas, independentemente das condições climáticas. Os árbitros deverão interromper as partidas aos 22 minutos de cada tempo para que os jogadores se reidratem. Antes, as pausas só eram obrigatórias aos 30 minutos, quando a temperatura no início do jogo ultrapassava 31 graus Celsius. A mudança ocorre devido a preocupações com altas temperaturas esperadas em algumas cidades sede, como aconteceu no Mundial de Clubes.
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1: 9 horas e 51 minutos.
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5: E nesta Copa, as grandes distâncias envolvidas tornam as viagens caras até mesmo para torcedores dos Estados Unidos. Os locais mais distantes entre si são Vancouver e Miami, 4.507 quilômetros. Não é a primeira vez que uma Copa do Mundo ocorre em uma área geográfica tão ampla, mas as distâncias que equipes e torcedores terão de percorrer em 2026 serão um choque após o evento no Catar em 2022 e ultrapassam as registradas no Brasil em 2014. O Brasil vai percorrer pouco mais de 2 mil quilômetros entre os jogos das fases de grupos. Já países como a Alemanha, por exemplo, terão de viajar mais de 2.600 quilômetros apenas nesta fase.
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12: Saudações, meus queridos irmãos, para mais uma edição do Adora Top, com os mais lindos louvores, a mensagem de Deus e, claro, as mais lindas canções através da música, Deus passando a mensagem ao seu coração. É o programa Adora Top com Jonatas Gonçalves, começando na edição de hoje.
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3: 10 horas e 10 minutos.
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3: 10 horas e 11 minutos.
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6: Não se abandone enquanto espera por um amor. Não congele a sua vida enquanto espera por um relacionamento. Eu entendo que você esteja desmotivado ou até mesmo desmotivada e que talvez não veja muita graça nas coisas. Talvez você tenha crescido ouvindo que a vida só faz sentido se a pessoa tem um parceiro. Acontece. A gente acumula uma bagagem enorme de crenças limitantes que nos empurram goela abaixo e nem sempre questionamos se elas fazem sentido. Tudo bem você sentir falta de alguém para compartilhar a sua vida. Tudo bem alimentar a crença de que um amor vai aparecer. Só peço que preste atenção ao que você faz da sua vida enquanto espera por isso. Será que você está se abandonando? Será que você deixou de viver os pequenos ou grandes contentamentos porque está sempre na expectativa do grande dia? Ei, existem pessoas que se recusam a viajar nas férias porque não têm uma companhia. Há também quem não faça atividade física porque não tem alguém especial para apreciar a boa forma delas. Sim, eu já ouvi essa justificativa. Enfim, não investem na aparência, na vaidade, na autoestima, no crescimento pessoal e profissional porque o mundo delas gira em torno de um relacionamento. Na grande verdade é que a vida passa e a pessoa não aproveita nada, não explora o desconhecido. Não faz um plantio para o futuro e não celebra as próprias colheitas porque se sente um zero à esquerda por não ter um relacionamento. Tanta coisa poderia ser feita, mas a pessoa não se permite viver nada porque se sente com a alma emputada. Se for o seu caso, eu lhe peço, passe a achar graça em si mesmo. Sinta-se interessante porque você é. Invista em sua vaidade. Vista suas roupas bonitas e vá ao cinema, teatro, ao show de um cantor favorito. Mude o corte ou a cor dos cabelos. Matricule-se numa aula de dança. Volte a estudar. Viaje com um amigo ou uma amiga sozinho. Abandone um pouco as redes sociais e vá viver o real. Faça parte de um grupo, ciclismo, culinária, meditação, sei lá. Mas enfim, transforme-se numa pessoa interessante, de fato. Não apenas fisicamente. E não se espante se chover pretendentes interessantes na sua horta. É a lei da atração. Reflita nisso.
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1: 10 horas e 30 minutos.
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3: Bem, claro, as calculadoras são úteis às vezes. Mas, em vez de eliminar o seu telefone ou uma calculadora material, eu sei, tão arcaico, você pode usar o Google para isso também. Tudo o que você precisa fazer é digitar qualquer número, mais, menos ou qualquer função que precisar, o outro número e, em seguida, Enter.

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Muito bem, estamos ao vivo aqui novamente. Perdão pela falha, que nós estávamos tentando acionar um aplicativo chamado OBS, que é melhor para transmitir os vídeos, né, as lives. É necessário que ele esteja funcionando, mas não está dando certo. Então, não sei o que eu faço aqui, né, mas vamos em frente aqui, né? Obrigado a todos que estão aqui junto com a gente, gratidão em nome de Jesus, e vamos aí fazer essa programação ser cada vez melhor. Vamos aqui então, família, família Doraya Otuvale. Mensagem com o pastor Mauro Svelik, para a gente poder também meditar nessa manhã, né? Deixa que aqui eu comecei de volta ao vivo e nem vi onde é que está a página, qual que está a tela aqui, só um minuto.

0: muito bem, estamos aqui ao vivo aqui, Rádio Dourado do Vale. Manda seu alô para cá, 47984416656, 47984416656. Tô te esperando aqui, tá bom? Bom dia, bom dia, bom dia. Você que acordou agora, que tava cansado aí, né? Deus é força de sabedoria e entendimento. Obrigado, Souza, que tava aqui apoiando aqui pra gente poder acessar aqui o OBS. Mas infelizmente não deu certo, tem que fazer amanhã novamente, né? Vamos ouvir uma mensagem aqui com o pastor Mauro Sverling.
1: Pastor Mauro Sverling, da Igreja Evangélica de Confissão Luterana no Brasil. E há um ditado que diz que o tempo cura todas as coisas. De fato, algumas coisas o tempo ajuda a amenizar, mas nem todas. Tem dor que o tempo não cura. Tem coisas que o tempo não consegue fazer. Tem dor que não cede com conselhos. Tem feridas que não fecham com distração. Não adianta ir para Disney, pro Beto Carreiro, para um resort, para o shopping. Você pode aumentar a sua lista. Tem coisas que simplesmente têm o seu tempo, como diz Eclesiastes, tudo tem o seu tempo determinado e há tempo para todo o propósito de Deus. E quando a gente esquece essa, eu diria, esse princípio divino, essa lei divina, a gente se machuca demais, a gente sofre demais. Algumas coisas você não supera pulando etapas. Eu já disse isso e continuo repetindo. Você supera vivendo e sentindo. Tem pessoas loucas demais para pular etapas. Se preciso, tomam até remédio. Sabe, você só vai sentir chorando quando precisa, silenciando quando faltar forças para falar. Sabe, a gente tem a mania de querer resolver tudo na hora, porque a gente não aguenta a dor. A gente não aguenta o processo. A gente quer ir para o finalmente. A gente quer sair correndo daquilo que machuca, achando que fugir, maquiar, fazer de conta que não existe, é sinônimo de superação. É como se a parede da casa tivesse embolorada por causa de um vazamento e, em vez de consertar o vazamento, a gente se joga uma camada de tinta por cima. Fugir só adia o encontro com a verdade. E toda verdade ignorada, maquiada, ela volta. Ela sempre volta. Ela aparece como bolor numa parede de vazamento, sempre volta. Então, mantenha calma. Olhe, observe. Você não precisa resolver tudo hoje, nem tudo é para hoje. Você só precisa se permitir seguir, mesmo que seja devagar. Porque, como eu disse, o que cura não é o tempo, é o que você faz com ele, como você lida com ele, como você aproveita as oportunidades. Paulo diz: remi o tempo porque os dias são maus. Então dê um sentido de bondade, ressignifique qualidade. Não adianta pular etapas. Seu casamento está ruim. Não é uma viagem, não é uma gravidez ou um filho. Não é um carro novo, uma casa nova que vai resolver os problemas. É quando o casal para, senta, conversa, chora, pede perdão e reconcilia. E então juntos caminham para a solução do problema. Quando a saúde está ruim, não é se automedicando, é consultando o médico, mudando hábitos, acatando aquilo que ele diz, e as coisas vão entrar no eixo. Então, esse é o dia que o Senhor nos deu. Regozijemo-nos e alegremo-nos nele e fazemos o possível com aquilo que temos disponível hoje. Pense nisso e tenha um bom dia hoje. Amém.
0: Amém, glória a Deus. Essa mensagem já está no Facebook da Rádio Dourado do Vale, é só você também compartilhar, se você quer compartilhar. Está no grupo do WhatsApp da rádio também, né? Gratidão a todos vocês. Só tem a agradecer a todos vocês. Obrigado. Muito obrigado, pastor Mauro Svergne, pelo carinho de trazer a mensagem para nós. Obrigado a toda a família Alto Vale Celosa. Venha você também fazer parte dessa grande família que cresce cada vez mais. Amém? Muito, muito, muito obrigado. Bora de louvor, bora de canção. Vamos ver quem é que está participando aqui antes. Perdão aqui, perdão. Vamos ver quem tem participação, quem está mandando aquele alô aqui para nós aqui. Vamos que está aqui. Tem uma mensagem, uma linda mensagem aqui com a irmã Fátima, que está em viagem, está ouvindo a gente aí também. Deus abençoe grandemente, irmã Fátima. É Fátima Serapião, que é a esposa do irmão Serapião. A paz do Senhor, irmã Fátima.
2: Bom dia, na paz do Senhor. A todos os ouvintes dessa programação, que tem sido uma bênção em nosso lar. Creio que é uma bênção no lar de todos que escutam essa rádio abençoada. Bom dia, irmão Eloy, toda a sua família, todos os ouvintes, passando para desejar uma semana abençoada, vitoriosa a todos os ouvintes dessa rádio. Não quero ficar só em minhas palavras, mas desejo trazer uma palavra segundo o coração de Deus, que se encontra em Salmo 61 e 1, que diz assim: ouve, ó Deus, o meu clamor, atende a minha oração. O 5, a minha alma espera somente em Deus, porque dele vem a minha esperança. Quero dizer que Jesus é a nossa esperança. Ele é a solução para a nossa vida. Não há outro caminho a seguir e ser próspero, abençoado, do que estar nos caminhos na presença de Jesus. Jesus, ele tem a cura para a nossa vida. Ele tem a esperança. Ele tem a solução. Porque a palavra de Deus diz: ouve, ó Deus, o meu clamor. Deus, ele ouve o teu clamor. A tua oração tem chegado como um bálsamo perante a presença de Deus. A tua oração vai ter resposta. Através da tua vida vai ter solução. Porque tu tens colocado a tua confiança nas mãos do Senhor. E quando colocamos a nossa confiança em Deus, Ele entra, Ele muda a história. Ele entra, Ele cura, Ele transforma, Ele liberta, Ele traz a paz que o mundo não dá, mas Jesus tem a paz para dar à tua alma, à nossa vida. Jesus é a solução. Aquele que procura Jesus nunca fica decepcionado na vida. Porque Jesus é o nosso melhor amigo. Jesus é aquele que está no controle da nossa história, da nossa vida, da nossa família. A minha alma espera somente em Deus. Espere. Se Deus ainda não fez, porque não chegou o tempo de Deus fazer. Mas o tempo de Deus está chegando para a tua vida. E tu vai ser abençoado, tu vai ser curado, tu vai ser transformado. O teu lar, a tua vida, a tua família. Tudo que colocamos nas mãos de Jesus, no tempo certo, Ele faz. A nossa oração é um depósito na presença de Deus. Que no momento certo, na hora certa, Deus vem nos socorrer. Deus traz a resposta que tanto clamamos a Deus através das nossas orações, através da nossa confiança, da nossa esperança, que é Jesus Cristo. Entrega a Deus tudo, porque Deus tem a solução para a minha e a sua vida. Deus abençoa grandiosamente a cada um que se encontra ouvindo essa programação. Deus vai tocar na tua saúde, Deus vai tocar naquilo que mais almeja o teu coração. Você está esperando por uma resposta. A resposta de Deus é: a minha alma espera somente em Deus. E dele vem a resposta certa para a tua vida. Deus, ele tem a solução para mim e para você e todos aqueles que nele esperam. Amém, glória a Deus. Desejo uma semana, novamente dizendo, uma semana de vitória, de conquista. Se a tua bênção ainda não chegou, calma, ela não vai chegar antes e não vai chegar depois. Na hora certa, Jesus entrega para você. E Deus vai alegrar a tua alma, Deus vai alegrar teu coração. Na hora certa, Deus vai trazer a resposta que você almeja. Deus abençoe grandiosamente a todos.
0: Amém. Assim a gente crê, né, que isso aconteça, que venha a bênção, né? Até teve hoje manhã cedo pessoas sugerindo de a gente correr atrás de patrocínio até e botar de propagandas, né? Propagandas na rádio. Mas nosso intuito era só louvores e mensagens, sem propagandas, para não tirar a atenção daqueles que estão começando na caminhada, né? Bom seria ter comercial, ter propaganda assim para a rádio, para parte financeira, para mim, mas para as almas que ouvem todo dia é difícil, né? Se mais gente se unissem e ajudasse o projeto, seria uma benção, né? Mas como a irmã falou, calma, a benção vem na hora certa. Confiamos no Senhor, amém?

0: Muito bem, estamos ao vivo novamente aqui, 11 horas 5 minutos. Ótimo almoço que está almoçando, igual a mão na cor. 11 horas mais 5 minutos, bom apetite na cor. A esposa Fátima aí também, né? Quem está aqui mandando um alô para nós aqui, ela mandou a Maria Luísa, paz do Senhor, eu vou sair um pouquinho, mas já volto. A Lídia José Botea, paz do Senhor Jesus, irmãos, a rádio está dando um barulho estranho. É que a gente estava em manutenção, Lídia. Estava em manutenção aqui antes aqui. Aí agora a gente já tentou arrumar, mas não conseguimos. Glória a Deus, né? Esse louvor lindo, lindo, já pra você aqui também, aqui na Rádio Dourado do Vale. Irmã Eunice, que tava aqui ontem, bom dia.
1: Bom dia, povo de Deus, bom dia, família Dourado. Eu quero agradecer a todos pelo carinho, que Deus venha honrar a vida de todos, que Deus venha retribuir a vida de todos, que Deus abençoe a vida do irmão Eloy, da irmã Eliane, da Cauane, que tão bondosamente Amém. Nos receberam com tanto carinho, com tanta alegria, né? A todos, sem palavras, que Deus abençoe pelo carinho de todos. Não merecemos tanto. Eu falo, Senhor, obrigado por tudo e por tanto, porque não merecemos tanto. Deus é lindo, Deus é fiel e Deus é maravilhoso para com todos, no nome de Jesus.
0: Amém, glória a Deus. Obrigado de coração, irmã Eunice, nós que agradecemos a visita, né? Foi uma bênção de Deus, né? A irmã Gessi ter convidado você para cultuar a Deus ali junto e trazer essa palavra tremenda ao nosso coração, só gratidão também, né? O pessoal do Pouso Redondo hoje tá meio sumidinho, né? Eu acho que eles achavam que nós era uma aparência. E quando nós chegamos lá, eles se assustaram, tô achando? Eu tô achando, né? Eita, Lelê. Deus abençoe grandemente. Irmã Irma Sartotti, bom dia.
2: Bom dia, povo de Deus. Na paz do Senhor, eu mesmo queria dizer, cadê o radialista que sumiu? Mas ele acabou de chegar. Então, eu quero aqui deixar um versículo que se encontra em Isaías, capítulo 44, verso 6. Dizendo assim, assim diz o Senhor, o Rei de Israel, o seu Redentor, o Senhor dos Exércitos. Eu sou o primeiro e eu sou o último. Além de mim, não há Deus. Afinal, quem é Deus para você? Na leitura bíblica de hoje, aparece um oficial estrangeiro ameaçando o povo de Judá e seu rei Ezequias. Na opinião deles, existiam muitos deuses. Cada povo tinha o seu. Mas o rei da Síria, na verdade um homem, não um deus, seria maior que todos eles, porque subjugou um a um os povos que o adoravam. Para ele, o Senhor, Deus de Judá, era apenas mais um. E ele achava até que tinha o apoio dessa divindade para destruir Judá. Fez confusão entre o Senhor, o Deus vivo, e os falsos deuses que Ezequias havia combatido. Mas deixe-me repetir a pergunta, quem é Deus para você? Ainda hoje se fala de muitos deuses e dos cristãos. O dos cristãos seria só um. O dos judeus, o dos muçulmanos, fora os de outras religiões, ou até mesmo de religião nenhuma, deuses modernos como o sucesso, o dinheiro, a fama, o prazer, o eu e por aí vai. A Bíblia diz que só existe um Deus. Veja o versículo em destaque. É aquele que criou e mantém tudo o que existe. Gênesis 1:1, Colossenses 1:17. É verdade que muitos também tentam convencer-se de que não há Deus nenhum ou de que realmente há vários. Tal como achava o oficial assírio. Cabe a cada um de nós pensar bem nisso e certificar-se do que realmente nos convence. A razão da convicção cristã de que o Deus revelado a nós, segundo a Bíblia, e na pessoa do seu Filho Jesus Cristo, é o único, vivo e verdadeiro. Quando nos submetemos a Ele, confiando em seu amor, Ele nos responde e transforma nossa vida, dando-lhe valor e sentido. Jesus morreu e ressuscitou para tornar isso possível. O desafio é simplesmente depositar nossa confiança nessa mensagem. Quem já fez isso pode dizer como os tabeliões nas certidões que emitem. O referido é verdade e dou fé. Quem crê no Deus da Bíblia não tem dúvidas de que ele é vivo e verdadeiro. Então, né, irmão? Mas nem todos leem a Bíblia. Né? Então, só ouvem de cá e de lá e tem naquela convicção de que, ah, meu Deus, meus deuses, mais esse, mais aquele outro, né? E não estão certificados de que há um só Deus vivo e verdadeiro, que doou o seu único filho, Jesus Cristo, para morrer em nosso lugar e para nos salvar. Se isso não tivesse acontecido, poderiam haver milhões de outros deuses que nós não teríamos salvação. Então, obrigado, meu Deus, meu Pai, meu Senhor, meu Salvador, que doou esse teu filho amado Jesus por amor a nós, para que assim sendo, se nós fizermos a sua vontade, nós, um dia quando daqui partirmos, iremos morar com eles na mansão celestial. Ô Jesus, toca o coração de muita gente que ainda está com cegueira espiritual, que ainda não descobriu quem é o verdadeiro Deus. Mas a nós já deste essa certeza. Não temos dúvida e não mudaremos, porque somente tu, Jesus, és o único que pode nos salvar. Louvado seja Deus. Eu agradeço mais essa oportunidade. Quero desejar a todos os ouvintes dessa Rádio Adorai uma abençoada segunda-feira e uma semana de graça na presença desse Deus Todo-Poderoso. Um grande abraço e Deus vos abençoe na paz do Senhor.
3: Eloy, alô Eloy, na minha hora, 10h57, já estamos morrendo para frente de Tijuca, já estamos almoçando, Eloy, porque daqui a pouco a Fátima vai ter que trabalhar. E glória a Deus, venha muito bem, Eloy. Eloy, já viu as horas, Eloy? Às 11 horas, tá? Nós no almoço, Eloy.
0: Muito bem, obrigado, irmã Sartotti, Deus abençoe para essa linda mensagem, mão na cor, bom almoço aí para ti também, tudo de bom, né? Aurora Zanis, de União da Vitória, junto com a gente, Eloy. É, tu viu a palavra de reflexão que a Fátima mandou? É, sim, meu querido, vi, a gente ouviu todo mundo junto aqui quando você estava almoçando, vi sim, tá? Deus abençoe, uma palavra tremenda, tá? Estamos esperando a hora certa de Deus abençoar a gente aqui também, tá bom, querido? Em nome de Jesus, amém? Vamos de louvor então, família, vamos de louvor, Deus abençoe grandemente.

Glória a Deus, que benção, né, gente? Obrigado de coração a todos vocês que estão aqui. São exatamente 11 horas e 20 minutos, uma programação um pouco diferente hoje, né? É, devido que estava aqui trabalhando para funcionar tudo para a live. Mamacir, tá aí ouvindo? Fala pra gente aí, Mamacir. Ô, irmão Mamacir, cadê? Ah. Ô, Mamacir, tá acordado? Aham. Mamacir, Prato Fundo de Lima, como é que tu tá? Tudo bem contigo? Espero que esteja tudo bem. A Vitor, irmã, né? A Alda Pires de Lima, né? A Alda Blank agora, né? A Alda Pires de Lima Blank. Ela estava cultuando a Deus junto com a gente aí também, lá em Pouso Redondo, foi uma benção. Deus abençoe grandemente, né? Deus abençoe grandemente. Bora lá, família! Manda seu alô para cá, 47984416656. Deus abençoe todo o povo aí. Muito obrigado pelo carinho, viu? Obrigado mesmo. Tamo junto. Louvor lindo pra minha gente aqui também, né? É, Gerson Rufino querendo cantar aqui pra gente, orações e respostas.

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0: 11h31, correndo aqui atrás do sistema, sistema da rádio, bem claro, não tem essa coisa não, né? Tem participação, quem está aqui junto com a gente, aqui nosso irmão aqui, o Moacir, que vai estar tarde com a gente. Bom dia, Moacir.
1: Graça e paz, povo de Deus. E aí, meus queridos, tudo tranquilo com vocês? Uhum. Como é que passaram o final de semana? Cheio da presença do Senhor Jesus, também comer aquele churrasco gordo, aquela maionese caprichada na hora ali? Tranquilo com vocês, meus queridos? Meus amados, não esquecendo que hoje à tarde nós temos nosso programa de Tarde com Deus e vocês todos são bem-vindos, viu? Hoje, com certeza, né, a gente vai ter um momento, né, da palavra, um momento de reflexão e no final do dia, né, nós temos a oração, né, intercedendo um pelos outros, né, e todos são bem-vindos, né, você que gosta de louvor, de adoração a Deus, pode pedir o seu hino, né, mandando para o seu vizinho, seu irmão, seja para todos, né, que gostam de ouvir a palavra de Deus através do louvor cantado. É um prazer ter o irmão junto conosco, ali nos ajudando, e vai ser bênção de Deus. Amém, meus queridos? Até a tarde.
0: Amém, glória a Deus, até a tarde vai ser bênção, né? A Maria Luísa também chegou em casa. Maria Luísa, que bênção, está tudo bem, graças a Deus aí também, né? Bora de muito mais louvor. A Rádio Doraito Vale, 11h32. Obrigado de coração por você estar aqui junto com a gente aí, sendo essa diferença, né? A Isaías Sade, sobre as águas.

Olha, hora certa, 11 horas 42 minutos. Me perdoe que a programação não tá que nem os outros dias, né? Tá diferente. Muita dor no corpo aí, mas tem fé que vai melhorar aqui também de frente, né? E também segunda-feira todo mundo na correria trabalhando aí, então tá um pouco diferente a programação hoje, mas que Deus abençoe e guarde você livre todo mal. Muito mais louvor, não estão pedindo, então toca louvor normal que estava tocando. Bora lá, família. Gabriela Rocha diz...

0: Glória a Deus, que canção maravilhosa. Se não fosse o pastor Lindolfo mandar mensagem lá no grupo, não tinha nem visto que ele tinha mandado mensagem, né? Perdão, pastor Lindolfo, que Deus abençoe grandemente. Maria Eireli da Conceição de Campinas, a paz do Senhor Jesus, bom dia a todos, uma ótima segunda-feira a todo o povo de Deus. Muito obrigado, Maria Eireli, né? E Maria Luísa Busqueto também ouvindo, Deus abençoe grandemente. O pastor Lindolfo botou a paz do Senhor a todos os irmãos. Isso é uma tentação aos olhos. KKKK, ele botou, né? Maria, ela é delícia, hein? Não sobrou nada no prato ali, o Moacir. O mão na cor, irmã Fátima, já devoraram aquilo lá, né? Com todo o respeito, todo carinho, tá bom? Então, pastor Lindolfo, traz uma mensagem para nós, assim, que vai ficar melhor ainda essa programação, fechando ela assim com chave de ouro hoje. Também, né? Obrigado a todos os novos integrantes do grupo aí também.
1: Bom dia, povo de Deus.
0: Bom dia, pastor.
1: Bom dia, paz do Senhor Jesus Cristo. Tudo bem com vocês? Vamos ver uma palavra aqui que está em Mateus. Evangelho de Mateus, capítulo 6, versículo 25. Vamos ler um texto quase todo aqui para nós meditarmos um pouco, né? 25 diz assim: Porque vos digo, não andeis cuidadosos quanto à vossa vida, pelo que haveis de comer ou pelo que haveis de beber, pelo que haveis de beber, nem quanto ao vosso corpo, pelo que haveis de vestir. Não é a vida mais do que os mantimentos, o corpo mais do que os vestidos? Olhai para as aves do céu, que não semeiam, nem cegam, nem ajuntam em celeiro, de vosso Pai Celestial as alimentas. Não tendes vós muito mais valor do que elas? E qual de vós poderá, com todos os seus cuidados, acrescentar um côvado à sua estatura? E quanto ao vestido, por que andeis solícitos? Olhai para os lírios do campo, como eles crescem, não trabalham e nem fiam. E em vós, eu vos digo, que nem mesmo Salomão, em toda a sua glória, se vestiu como um deles, como qualquer um deles. Pois se Deus assim veste as ervas do campo, que hoje existe e amanhã é lançado no forno, não vos vestirá muito mais a vós, homens de pouca fé? Não andeis, pois, inquietos, dizendo que comeremos ou que beberemos ou com que nos havemos, nos vestiremos, porque todas estas coisas os gentios procuram. De certo, vosso Pai Celestial bem sabe que necessitais de todas estas coisas. Mas buscai primeiro o reino de Deus e a sua justiça, e todas essas coisas vos serão acrescentadas. Glórias a Deus, né? Quanta sabedoria nestas palavras. Nós vemos que o povo hoje anda inquieto, buscando, né? Buscando todos esses tipos de coisas para melhor ter, para melhor comer, para melhor vestir, melhor beber. Mas Jesus mesmo deixa aqui um grande alerta para nós, né? Por que que nós andamos tão preocupados com tudo isso? Deus sabe que nós necessitamos. Se tu está na presença de Deus buscando o Senhor, é claro que trabalhar nós devemos de trabalhar. Mas o Senhor vai acrescentar em nossas vidas. Porque a confiança no Senhor é a chave principal que abre qualquer porta, né? Buscar em primeiro lugar, diz a palavra do Senhor, o reino de Deus e a sua justiça. E as demais coisas vos serão acrescentadas. Coisas, Jesus tratou aqui como tudo isso que tu procuras tanto, são coisas. Mas o principal de todas, muitas pessoas hoje em dia não estão buscando. O que que eles não estão buscando? O reino de Deus e a sua justiça. E diz a palavra do Senhor buscar em primeiro lugar. Não, não é em segundo plano, não, é em primeiro lugar. Temos que buscar o reino de Deus e a sua justiça. Né? A palavra do Senhor já começa aqui nesse texto que eu li, dizendo: não andeis cuidadosos quanto à vossa vida, pelo que haveis de comer, ou de beber, ou de vestir. E diz a palavra do Senhor que nem mesmo Salomão, em toda a sua glória de riqueza, se vestiu como um lírio do campo, como a flor do campo, né? E Deus as vestiu. Ou nós temos em todos os nossos cuidados capacidade de acrescentar um côvado em nossa estatura? Não temos. Ou nós podemos se vestir como um lírio do campo? Não podemos. Não, não, não temos essa capacidade. Quer dizer que o lírio do campo que hoje nasce, amanhã é lançado no fogo, é queimado. Deus os veste. Os passarinhos do céu que não plantam e nem colhem celeiro, Deus cuida deles, não deixando eles perecer. Deus cuida de cada detalhe dessa vida. Diz a palavra do Senhor, não vai cuidar de você, que é uma semelhança dele, um filho dele. Por que andeis inquietos, diz a palavra do Senhor, né? Inquietos, quer dizer, anda perturbada a nossa mente, nossa cabeça em busca de tantas coisas nessa terra que tudo aqui irá ficar. O nosso lugar, a nossa casa verdadeira não é aqui. Aqui é apenas uma passagem que nós estamos aqui. Se nós não buscar as coisas de Deus, as coisas celestiais, os valores celestiais para a nossa vida, o que temos guardado lá em cima para nós? Lá no céu, nós granjeamos alguma coisa para lá? Ou vamos granjear só aqui nessa terra? Tudo que nós adquirirmos aqui um dia vai ficar. E a ferrugem, a traça e o ladrão, a ferrugem come, a traça rói e o ladrão rouba, tudo coisa assim. Mas o que nós juntar na presença de Deus, isso é para sempre. Então vamos fazer a obra do Senhor. Vamos buscar a presença dEle. Vamos fazer o bem ao próximo. Vamos estender a nossa mão. Procurar, né? Em primeiro lugar, fazer a vontade do Senhor. Qual é a vontade do Senhor para mim e para a tua vida? Para que maiores exemplos que deixaram os profetas, né? Deixaram os servos de Deus, os seus discípulos, Jesus, né? Olha o que ele fazia. E faz ainda. Em nome dele, né? Que tem todo o poder. Faz grandes sinais, prodígios e maravilhas acontecer na nossa vida. Basta nós buscar a presença dele. Buscar em primeiro lugar o reino de Deus e a sua justiça, né? E todas estas coisas vos serão acrescentadas, disse Jesus. E se Jesus falou isso, está falado. Se Jesus disse, está dito. Vamos crer e vamos confiar na palavra do Senhor. E vamos buscar Ele em primeiro lugar em nossas vidas. Amém, amado? Fique na paz do Senhor. Que Deus vos abençoe.
0: Pastor Lindolfo, tu é uma benção, pastor. Obrigado de coração por essa mensagem. Tenho certeza que tem direção, tem direção, tem um lugar certo para pousar essa mensagem aí em algum coração, né? Que possamos agradecer a esse Deus por essa manhã maravilhosa, agradecer a Deus, e daqui a pouquinho, à tarde, Moacir Lima por aqui, trazendo aqueles louvores mais sertanejos, mais antigos, e vai ser uma benção também, né? Eu me despeço por aqui, desejando que você possa ter uma ótima tarde, um ótimo almoço aí para você também, um ótimo início de semana, começo do mês, né? Todo mundo na correria, hoje é o quinto dia útil. Deixa Deus te usar para abençoar essa rádio, gente. Deixa Deus abençoar. A gente não quer encher ela de propagandas, tá? Mas, tá bom, se não tem outro jeito, não tem o que eu fazer, sabe? Então, muita gente fala em ajudar, mas poucos são aqueles que falam e cumprem, né? A gente sabe dia a dia também, não estou aqui para julgar ninguém, mas não é fácil. Bora, valeu, família. Deus abençoe, só um desabafo aí pra gente tentar resolver esse mês 6 aí, não tem o que fazer, né? Bora lá. Deixo o último louvor pra vocês. Obrigado de coração. Tchau, tchau. Grandes coisas podem acontecer na tua vida, acredite. Deus é um tremendo para mim e para você.

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2: Meio-dia e 5 minutos.
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4: Conservar bem os alimentos é importante para aumentar a sua durabilidade e evitar o desperdício. Sabia que existe uma forma de organizar a geladeira para garantir uma boa conservação? Na porta, guarde bebidas e geleias. No compartimento superior ficam os fios e as carnes refrigeradas. Na primeira prateleira, coloque leite e comidas prontas. Na segunda, guarde ovos e frutas aquosas como melancia e laranja. Os outros tipos de frutas e carnes em descongelamento ficam aqui, na terceira prateleira. Verduras e legumes devem ficar dentro da gaveta. Já os peixes e outros produtos congelados, guarde no congelador. Viu como é fácil? Uma geladeira organizada faz toda a diferença.
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6: Olá, chegando para você mais um Esporte Agora com a minha apresentação, locutora Patrícia. E embora as pausas para a hidratação não sejam novidade no futebol, a FIFA anunciou que todos os jogos da Copa de 2026 terão duas pausas programadas, independentemente das condições climáticas. Os árbitros deverão interromper as partidas aos 22 minutos de cada tempo para que os jogadores se reidratem. Antes, as pausas só eram obrigatórias aos 30 minutos, quando a temperatura no início do jogo ultrapassava 31 graus Celsius. A mudança ocorre devido a preocupações com altas temperaturas esperadas em algumas cidades sede, como aconteceu no Mundial de Clubes.
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2: Meio-dia e 7 minutos.
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6: E nesta Copa, as grandes distâncias envolvidas tornam as viagens caras até mesmo para torcedores dos Estados Unidos. Os locais mais distantes entre si são Vancouver e Miami, 4.507 quilômetros. Não é a primeira vez que uma Copa do Mundo ocorre em uma área geográfica tão ampla, mas as distâncias que equipes e torcedores terão de percorrer em 2026 serão um choque após o evento no Catar em 2022 e ultrapassam as registradas no Brasil em 2014. O Brasil vai percorrer pouco mais de 2 mil quilômetros entre os jogos das fases de grupos. Já países como a Alemanha, por exemplo, terão de viajar mais de 2.600 quilômetros apenas nesta fase.
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12: Saudações, meus queridos irmãos, para mais uma edição do Adora Top, com os mais lindos louvores, a mensagem de Deus e, claro, as mais lindas canções através da música, Deus passando a mensagem ao seu coração. É o programa Adora Top com Jonatas Gonçalves, começando na edição de hoje.
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2: Programa Dora Top com Jonatas Gonçalves fazendo parte do seu dia a dia, com músicas escolhidas a dedo do seu artista predileto. Claro, tem um pouquinho de tudo. Tem as músicas que foram sucesso e marcaram corações, marcaram épocas. E também tem as músicas novas, os lançamentos, as novidades, um pouquinho de tudo para você ficar por dentro dos bastidores e das músicas novas dos artistas. É o programa Dora Top, que volta no próximo bloco aqui na nossa rádio.
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3: Meio-dia e 26 minutos.
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3: Meio-dia e 26 minutos.
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6: Não se abandone enquanto espera por um amor. Não congele a sua vida enquanto espera por um relacionamento. Eu entendo que você esteja desmotivado ou até mesmo desmotivada e que talvez não veja muita graça nas coisas. Talvez você tenha crescido ouvindo que a vida só faz sentido se a pessoa tem um parceiro. Acontece. A gente acumula uma bagagem enorme de crenças limitantes que nos empurram goela abaixo e nem sempre questionamos se elas fazem sentido. Tudo bem você sentir falta de alguém para compartilhar a sua vida. Tudo bem alimentar a crença de que um amor vai aparecer. Só peço que preste atenção ao que você faz da sua vida enquanto espera por isso. Será que você está se abandonando? Será que você deixou de viver os pequenos ou grandes contentamentos porque está sempre na expectativa do grande dia? Ei, existem pessoas que se recusam a viajar nas férias porque não têm uma companhia. Há também quem não faça atividade física porque não tem alguém especial para apreciar a boa forma delas. Sim, eu já ouvi essa justificativa. Enfim, não investem na aparência, na vaidade, na autoestima, no crescimento pessoal e profissional porque o mundo delas gira em torno de um relacionamento. Na grande verdade é que a vida passa e a pessoa não aproveita nada, não explora o desconhecido. Não faz um plantio para o futuro e não celebra as próprias colheitas porque se sente um zero à esquerda por não ter um relacionamento. Tanta coisa poderia ser feita, mas a pessoa não se permite viver nada porque se sente com a alma emputada. Se for o seu caso, eu lhe peço, passe a achar graça em si mesmo. Sinta-se interessante porque você é. Invista em sua vaidade. Vista suas roupas bonitas e vá ao cinema, teatro, ao show de um cantor favorito. Mude o corte ou a cor dos cabelos. Matricule-se numa aula de dança. Volte a estudar. Viaje com um amigo ou uma amiga sozinho. Abandone um pouco as redes sociais e vá viver o real. Faça parte de um grupo, ciclismo, culinária, meditação, sei lá. Mas enfim, transforme-se numa pessoa interessante, de fato. Não apenas fisicamente. E não se espante se chover pretendentes interessantes na sua horta. É a lei da atração. Reflita nisso.
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2: Já voltamos com o melhor da música gospel do seu artista predileto aqui com Jonatas Gonçalves no Adora Top.
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2: Você está na audiência do programa Dora Top com as mais lindas canções do seu artista predileto, da sua banda, do seu cantor, da sua cantora, da sua dupla. A gente toca um pouquinho de tudo que você gosta no Dora Top com Jonatas Gonçalves, que volta depois do intervalo com mais músicas.
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3: Meio-dia e 46 minutos.
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5: Bem, claro, as calculadoras são úteis às vezes, mas em vez de eliminar o seu telefone ou uma calculadora material, eu sei, tão arcaico, você pode usar o Google para isso também. Tudo o que você precisa fazer é digitar qualquer número, mais, menos ou qualquer função que precisar, o outro número e em seguida, Enter.

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3: Oi, já estamos de volta no Adora Top com Jonatas Gonçalves e o sucesso da música gospel não para. Tem mais um sucesso chegando.
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1: 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As mais lindas canções, a mensagem de Deus através da música, nas vozes do seu artista predileto. É o Jonatas Gonçalves, vou me despedindo por aqui, mas fica aqui o nosso beijo, o nosso abraço, o nosso carinho, o nosso aperto de mão a todos os ouvintes que nos prestigiaram com a sua audiência até este horário aqui na nossa rádio no Adora Top. Fiquem com Deus e até a próxima edição neste mesmo horário. Até lá!
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Que bom que já estamos juntos novamente, mais uma segunda-feira, mais uma semana novinha começando, para que possamos fazer muito melhor que a semana passada, né? Essa chance que estamos tendo de iniciar uma semana novinha é para que possamos ter realmente muito mais e muito melhores resultados. É, tudo isso, claro, sob a proteção e sob a bênção de Deus, de nosso Senhor Jesus Cristo. A Estação Louvor só está começando. Eu quero que você tenha uma semana da melhor qualidade.

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0: Você é um propósito de Deus e ninguém pode mudar o que Deus escreveu sobre você. Quando você era uma massa informe no ventre da sua mãe, Deus já havia escrito cada um dos seus dias, cada um deles escrito e determinado quando nenhum deles existia. Jeremias, antes que você fosse formado no ventre, eu te conheci, te ungi e te dei como profeta às nações. E eu quero profetizar que você vai viver todos os dias que Deus escreveu sobre você, e o propósito do Pai na sua vida vai se cumprir no nome de Jesus. Amém. Obrigado, meu amor.
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0: tá na hora do intervalo, mas é super rápido. É, aqui a gente gosta de ouvir mais música. Então fique por aí porque eu já volto trazendo mais sucesso. Até já. 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
1: 13 horas e 26 minutos. 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
0: Deu tempo de tomar aquela aguinha? Muito bem, já estamos de volta com a nossa programação e eu sei que você vai adorar mais essa parte, com grandes sucessos aqui na

0: está na hora do intervalo, mas é sempre muito rápido. É o tempo de você tomar uma aguinha, um cafezinho e a gente já volta com muito mais música e na melhor programação, é claro, né? Não saia daí, eu já volto.
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0: Ah, você sabe que eu não minto para você, né? Eu falei que seria um intervalo rapidinho para você não perder tempo. Combinado? Já voltamos com a melhor programação.

Graça e paz, povo de Deus. E aí, meus amados, tudo tranquilo com vocês? Meus queridos, já estamos ao vivo e a cores aqui na rádio Adorai Alto Vale. E você é bem-vindo nessa tarde, sejam todos bem-vindos, você de perto, você de longe, você de outra nação, que fala, como se diz, em outras línguas aí, você que é do cidadão do céu, que fala em mistério, sejam todos bem-vindos, vocês, meus queridos, um abração aqui do tamanho de Taió, né? Um beijão no coração de cada um dos irmãos que estão ligadinhos pela Rádio Dry Alto Vale. E hoje nós vamos até às 17h30, né? Com muito louvor. Vai ter também, por certo, o momento de ministração da palavra. Também a gente vai estar rodando também mensagens de reflexão, para nós meditarmos e o nome do nosso Deus é glorificado. Amém, meus queridos? Sejam todos bem-vindos. E um abraço também do tamanho do estado de Santa Catarina. Amém? Não esqueça, divulgue este trabalho. Eu sei que Deus tem muito para fazer em nossas vidas, nos usando como instrumento, né? Para que o nome dele venha a ser glorificado. E já vamos ouvindo três lindos louvores neste momento, né? E você tem todo o direito de mandar o teu hino, pedindo seu hino, né? Mandando para o teu amigo, teu vizinho, teu irmão, para que através do louvor a palavra do seu Deus venha a ser pregada nos vossos corações, nas vossas vidas, amém? Vamos de louvor, meus queridos, neste momento com três lindos louvores.

0: ferro é forte, mas o fogo é mais forte que o ferro que se derrete. O fogo é forte, mas a água é mais forte que o fogo que se apaga. A água é forte, mas a nuvem é mais forte que a água que evapora. A nuvem também é forte, mas o vento é mais forte que a nuvem que se desfaz. O vento é forte, mas os montes são mais fortes que o vento que fica preso entre os montes. Os montes são fortes, mas o homem é mais forte que os montes e com sua inteligência os perfura. Acabando com o poder dos montes, o homem diz: eu sou a criatura mais forte que existe. Até que veio a morte, e o homem que achava ser inteligente e forte o suficiente morre. A morte é forte, mas um homem chamado Jesus vem e vence a morte. Como se não bastasse, ele ainda garante vida eterna através do seu sangue. Jamais haverá alguém mais poderoso que Jesus.
1: Amém, meus queridos. Tudo é força, né? Mas Jesus é poder. E se não fosse esse nosso Deus tão poderoso, né? Que morreu para nos salvar, mas hoje está vivo à direita de Deus, né? E intercede ainda por nós, né? Esse amor do nosso Deus, né? Dá seu único filho para morrer, para nos salvar. Amém, meus queridos? Nós estamos aqui ao vivo e a cores na rádio Adorai o Teu Vale, né? Aqui no programa Tarde com Deus. E você, bem-vindo, né? Para nos ajudar a nós, levando a mensagem ao Senhor nosso Deus através do louvor, né? E o nome do nosso Deus venha ser glorificado através das nossas vidas, amém? Nós temos já alguém junto conosco aqui nessa tarde, né? Nós vamos ver aqui quem está junto conosco. Deixa eu ver aqui, a irmã Maria Luísa. Isso, ela pede dois lindos louvores. E ela escreve aqui: ofereço para todos que estão na escuta da rádio, abençoada. Eu ofereço também, né? Para o meu esposo Amarildo e o meu irmão José Luiz e cunhada Liliana e sobrinho e vocês aí da rádio abençoada. Obrigado, irmã Maria Luiza, que Deus abençoe, né? Nossa irmã sempre está junto conosco quando ela pode, né? Às vezes ela está viajando, né? Aí não tem como, né? Mas quando ela pode, ela está sempre junto conosco aqui. E é um prazer ter a nossa irmã junto conosco, né? Nos ajudando aqui a divulgar esse trabalho, né? Para que o nome do nosso Deus venha a ser glorificado. Vamos então ouvir dois lindos louvores a pedido da irmã Maria Luísa, né? Que um do louvor é com Daniel e Samuel, Não Vou Desistir, e o outro, Eu Quero Ser Fiel, né? Com Wagner e também Gelson Melo, Súplica na Madrugada, amém? Deixa eu ver se eu acho esses três lindos louvores. A gente vai estar rodando, né? A pedido da irmã Maria Luísa, né? Que oferece, né? Para seus familiares e também para nós aqui na Rádio Adorai. Assim a gente prossegue, né? Este trabalho em nome do Senhor Jesus. Amém, meus queridos? Vamos ouvir então esses louvores a pedido da nossa querida irmã Maria Luísa. E assim a gente já volta em seguida com mais essa programação, né? Tem mais pessoas junto conosco, né, irmão? Na corte também já está aí, de ter um áudio aí para nós, a gente vai estar rodando depois, amém, meus amados?

0: Lindo louvor com Gelson Melo, Súplica na Madrugada. Três lindos louvores, né? Esse último a pedido da irmã Maria, né? Que pediu esses louvores para nós, assim, rodarmos, né? Para seus familiares e também para nós aqui na Rádio Adorai Alto Vale. Que Deus abençoe, né? Nossa querida irmã Maria Luísa, né? Bosqueto, né? Que sempre está junto conosco aí também, quando ela pode, né? E é bom sempre estar nos ajudando aí, o nome do nosso Deus é glorificado. Nós temos alguns junto conosco aqui nessa tarde, o irmão Nacor Sarapião Filho ali de Florianópolis. Vamos ver o que o irmão Nacor tem para conosco nessa tarde.
1: Boa tarde, Brasil. Boa tarde, Rádio Adorai. Transmitindo diretamente com o irmão Moacir, lá nos estúdios de Itaió, Santa Catarina, Brasil, para 138 países em vários dialetos. Nesta tarde de segunda-feira abençoada, o Moacir está comandando a tarde da bênção, levando música, hinos, louvores, testemunho. Nosso irmão Moacir, o grande Moacir, está agora nos estúdios da potente rádio web Alto Vale de Itaió. Alô, Moacir. Alô, Moacir, já viu as horas, Moacir? São 2:10 aqui em Florianópolis. Tempo totalmente nublado, Moacir. Totalmente nublado aqui em Florianópolis.
0: É que ainda tem um pouquinho
1: de sol.
0: Glória a
1: Deus por mais uma tarde, né, Moacir? Então, Moacir, o Eloy falou que ia deixar aí uma salada de fruta para você, que você disse que ia chegar numa salada de fruta, não? Vamos ver se você
0: Não deixou,
1: degustou
0: né?
1: essa salada de fruta.
0: Acho
1: Alô, Eloy.
0: Que ele
1: Alô,
0: comeu
1: Eloy.
0: tudo essa salada.
1: Caiu, caiu. Então, pessoal, continue sintonizado com Moacir e essa tarde da bênção.
0: Verdade.
1: Quero mandar também um grande beijo para meu amor Fátima. Estivemos agora há pouco aí em Daial, aí desde sábado, onde tivemos aí no aniversário da netinha e voltamos para não pegar esse trânsito na 470 e também na 101.
0: Não é fácil.
1: Chegamos aqui em Florianópolis, mais ou menos, meio-dia e meio da tarde, saímos lá 8 e pouco, né? 8:30. Uma viagem, mas breve agora a gente vai visitar o grande estúdio da Rádio Eldorado e outra hora. Conheci pessoalmente o irmão Moacir e o Eloy e sua família, né? Mas o Eloy tem aquela mania de querer levar lá para a represa para tomar um banho, né? Ah, aí não dá. E tem um galo aí que é um galo tal de Frederico, que ele gosta muito dele, é amado dele. Então tá bom, Eloy. Vamos fazer uma visita. Alô? Ok, Moacir. Moacir, são 10 minutinhos agora, passou, hein? 2 horas. 14:10 no Brasil, Santa Catarina, Taió.
2: Boa tarde, a graça e a
0: Opa.
2: paz do nosso Senhor.
0: Opa, calma lá, irmã Nilda. Depois a gente vai rodar o áudio da irmã Nilda também. Deus abençoe, irmã Nacor. É um prazer ter o senhor junto conosco no programa Tarde com Deus, né? A gente tem na segunda-feira, quando a gente está aqui, né, fazendo o programa. E é um prazer ter irmão junto conosco, né? E os demais ouvintes que estão ligadinhos pela Rádio Adorai Alto Vale, né? Ajudando, né, a gente a fazer a obra do Senhor através da pregação cantado, né, através do louvor, né. Eu sei que a palavra do Senhor Deus, ele fala nos corações e nas vidas, né, e o Senhor está aí junto conosco também nos ajudando, né, divulgando esse trabalho, mandando, né, o link da rádio para outras pessoas, né. Isso é muito bom, é muito importante, né, porque de uma forma ou de outra nós temos que fazer algo para o reino de Deus. Nós temos para somar, na verdade, não para dividir, mas para somar, né, e o nome do nosso Deus venha ser glorificado através das nossas vidas. Mas quanto a salada, eu acho que o Eloy comeu uma saladinha de fruta, né? Não soube de chegar a salada de fruta, mas a gente come, né? Mas eu acho que o camarada velho comeu e vazou. Sumiu na poeira, como se diz. Não me deixou nada aqui. Mas não quer dizer nada. Se ele deixasse o churrasco, era bem mais gostoso, amém? Brincadeiras à parte, né? Deus abençoe o irmão Sarapião, né? E que está visitando seus familiares aqui na cidade de Indaial, né? Ali na cidade de Indaial, onde a gente morou por quase 30 anos ali, a gente foi obreiro ali também, né? Tem muitos amigos conhecidos ali, né? E é uma cidade muito abençoada, mas enfrentar essas BR hoje em dia tá uma situação complicada, né? É só Jesus na causa, não é fácil, né? Mas é bom visitar os familiares e quando o senhor quiser vir para cá, pode vir mesmo. É tudo simples, nós também somos simples, como se diz, mas estamos aí fazendo a obra do Senhor, nosso Deus. Um abraço, irmã Nacor, para o senhor e para sua família, viu? Sempre bem-vindo no programa Tarde com Deus, aqui na segunda-feira, amém? Nós também temos junto conosco a irmã Nilda. Vamos ver o que a irmã Nilda tem para conosco nessa tarde.
2: Boa tarde, a graça e a paz do nosso Senhor Jesus Cristo, irmão Moacir.
0: Amém.
2: Deus abençoe a vida do Senhor, Deus abençoe teu lar, Deus abençoe toda a tua Amém. Família, tua parentela, em nome de Jesus. Amém. Deus abençoe os ouvintes que estão conectados nessa tarde, que seja uma tarde movida pelo Espírito Santo de Deus, que seja uma tarde cheia das bênçãos do Senhor, em nome de Jesus. E aí, escolhe um louvor bem bonito aí, irmão Moacir, para nós ouvir.
0: Amém, Manilton. Deus te abençoe também, viu? Você e sua família. Já conhecemos, que se diz, face a face, né? Através do celular e com o irmão Eloy aí, né? Mas é um prazer ter a irmã junto conosco aí, né? A gente, como se diz, viu agora, irmã, bem de pertinho, como se diz, face a face aí, né? E não esquece, né? Já para a próxima segunda-feira, a gente fazer o programa aqui, nós queremos uma mensagem da parte de Deus usando a senhora para nós aqui, amém? Eu vou rodar então um lindo louvor, né? A pedido da senhora, irmã Nilda, com. Deixa eu ver se eu acho aqui. Com Cálita Ribeiro. Isso, Cálita Ribeiro. Deixa eu dar uma olhada aqui. Você não é casa abandonada, amém? Ofereço lindo louvor, né? A pedido da irmã Nilda, né? Ela pediu um louvor, né? Então a gente vai rodar esse com Cálita Ribeiro. Você não é casa abandonada. E ofereço para todos os irmãos que estão, né? Ligadinho pela rádio Adorai Alto Vale, né? E assim a gente prossegue. Se a gente tem mais ali, tem a irmã Denise. A gente vai estar olhando ali também o que ela tem para conosco nessa tarde. Vamos de louvor, meus queridos. E logo eu já volto em seguida aí, amém? Mas antes disso, deixa eu rodar uma reflexão nesse momento que fala sobre a espera. Depois já estarei rodando este lindo louvor, né? Para todos os irmãos que estão aí ouvindo a Rádio Adorai Alto Vale, né? A pedido da irmã Nilda, né? Que ela pede para escolher um louvor. Então a gente vai rodar isso com Cálita Ribeiro. Você não é casa abandonada. Mas vamos ver nesse momento uma linda reflexão.
3: A espera. Às vezes esperamos demais para dizer palavras de perdão. Às vezes esperamos demais para expressar gratidão. Às vezes esperamos demais para dar uma palavra de ânimo. Às vezes esperamos demais para oferecer consolo. Às vezes esperamos demais para estender a mão a quem precisa. Às vezes esperamos demais para dar amor. Às vezes esperamos demais para abrir o coração. Às vezes esperamos demais para deixar Deus operar. Deus também está esperando. Esperando que paremos de esperar.

Lindo louvor com Cálita Ribeiro, você não é casa abandonada. Escuta aqui, ó casinha, escuta aqui que eu vou te falar. Existe um dono, você é a casa, sim, mas você tem um dono ao qual mora dentro dessa casa. E o dono dessa casa é o Espírito Santo de Deus. Você não é casa abandonada, não, de forma alguma. Às vezes você se acha com inferior aos outros, tem aquele complexo de inferioridade, mas quer dizer, o que tem dentro de você é algo que muitas pessoas gostariam de ter e não tem, viu? Por isso eu digo para você nessa tarde, você não é casa abandonada, não. Deus habita dentro de você. A Bíblia diz que o Senhor Deus, ele não habita no templo feito por mão de homens, mas ele habita dentro de nós, testificando que nós somos filhos de Deus. Você não é casa abandonada. Você, ou seja, tem um dono. Tem um dono nessa tua casa. Você simboliza essa casa. E tem um dono chamado Espírito Santo de Deus. Então, receba esta palavra. Não se sinta com um complexo de inferioridade de forma alguma. Deus ainda vai te levantar, vai te usar, vai usar você muito na obra dele. E muitos vão dizer, olhar para você e dizer, mas quem é essa ali, esse ali? Como se diz, né, o povo fala aí, um Zé Ninguém. Deus usa aqueles que não são para confundir os que são. Deus está cansado de pessoas que se acham que são alguma coisa. Deus está cansado disso. Deus não gosta de homem soberbo, mulher soberba de forma alguma. Deus gosta daquele que é simples, é humilde, é isso que ele usa. É esse que ele quer usar nessa última hora. Para que o nome dele venha a ser glorificado. A Bíblia nos diz que Deus não dá sua glória para ninguém. Mas ele precisa de vasos simples. Então você é esse vaso. Você não é casa abandonada, não. O Espírito de Deus mora dentro de você. Ele é o dono de você, casa abandonada. Viu? Não se sinta abandonado de forma alguma. Em nome de Jesus, receba esta palavra nessa tarde. A irmã Nilda, né, colocou aqui, louvor maravilhoso, obrigado, irmão. Se Deus está falando grandemente ao meu coração. Amém, que Deus abençoe, né, a nossa querida irmã Nilda, né, ali de Ilha Solteira, ali em São Paulo, né, ela e sua família. Nós temos algumas pessoas junto conosco aqui nessa tarde, deixa eu ver aqui, a irmã Denise, deixa eu uma olhadinha aqui. Paz do Senhor, irmão Mocir, gostaria de ouvir Labaredas, né, o louvor, né, com Labaredas, com o grupo Labareda, e oferecer para todos os ouvintes. Deus abençoe. Amém, irmã Denise. Deus te abençoe, minha querida irmã Denise. Já vamos colocar já esse louvor, né, a pedido da nossa irmã, né, que oferece para todos os ouvintes da rádio Adorai Alto Vale. É um prazer ter a irmã junto conosco aí, né. Teve uma vez, a senhora colocou aí pediu um hino e a gente não tinha achado ali, né, na verdade, a gente, como é que se diz? É muita coisa para uma cabeça só mexer, né? Diz que as mulheres, né, conseguem fazer um monte de coisa, né? Mas o homem, né, se ele vai fazer uma coisa e tem que fazer a outra, acabou, se enrolou tudo, né? Aí se foi, mas hoje a gente está conseguindo mexer, né, no outro lado do computador aqui, né? A gente está achando aqui, né, o pedido dos irmãos aqui, amém? Então vamos ouvir esse lindo louvor, é pedido da irmã Denise, né, com o grupo Labaredas, né? O nome do louvor é Labaredas mesmo, né? Ele oferece a todos os irmãos que estão ligadinhos pela rádio Adorai Alto Vale, amém? Vamos ouvir então esse lindo louvor.

0: Lindo louvor também com Nifa e Calita, Calvário. Glória a Deus. Meus amados, a irmã também, a irmã Nilda, colocou amém. Irmão Ossir, eu creio. Meus queridos, muitas das vezes, eu falo por mim mesmo. Nós se sentimos tão pequenino diante de certas pessoas, né, que tem, como é que se diz, tem um linguajar mais desenvolvido, sabe falar bonito, né? Estudar. A gente não tem estudo, como se diz. A gente sabe ler, escrever assim, né? Mas não é formado em nada. Mas uma coisa é certa: o que tem dentro de nós, muitas pessoas não têm. Tem pessoas que são bem estudado, né? Tem, como se diz, são formado, mas eles não têm o que nós temos, que é o Espírito Santo de Deus dentro de nossos corações. Então nós temos que entender isso, amém? Nós também temos junto conosco aqui a irmã Noeli Santos. Vamos ver o que a irmã Noeli mandou para nós aqui nesse momento também.
1: A paz do Senhor, meus irmãos. Eu quero pedir um hino para oferecer a todos os irmãos que estão ouvindo. Você é um vencedor, com Renilda Maria.
0: Glória a Deus, já tenho arrumado aqui já a irmã Noelice Louvor, né? A gente já vai logo rodar em seguida, mas nós também temos a irmã Maria Luísa Bosqueto. Vê que a irmã Maria Luísa, ela pede dois lindos louvores. Deixa eu ver o que ela escreveu aqui, mandou para nós de áudio.
2: Verdade, irmão, assim, bem assim que o irmão falou, bem, bem verdade mesmo. Amém, eu creio, eu recebo, em nome de Jesus.
0: Amém. Na verdade, aquilo que a gente fala, irmão, a gente se sente, às vezes, né, pequenino, tem aquele complexo de inferioridade, né, perto de certas pessoas, né, mas nós temos que entender que o nosso Deus, ele confunde aqueles que acham que são, eles não são nada, e aqueles que não são, né, Deus coloca lá em cima, né, para que o nome dele venha a ser glorificado. Ele não dá a glória dele para ninguém de forma alguma, meus irmãos. Quando a pessoa se acha que é alguma coisa, né, infelizmente já está caindo a graça de Deus, né. O que importa é que nós sejamos sempre humildes. Nós temos que reconhecer que Deus é tudo para nós. Nós sem Deus não somos nada. Então nós precisamos estar sempre na direção de Deus. Reconhecemos que somos vaso de barro, fraco, falho, né? Mas que Ele está sempre pronto a nos ajudar, nos perdoar quando nós erramos, falhamos, né? E assim que Ele possa cumprir os propósitos de nossas vidas e o nome dEle seja glorificado através da minha e da tua vida. Você, então, você não é uma casa abandonada, tem um dono. E esse dono é o Espírito Santo de Deus, o Senhor Jesus Cristo, o nosso Deus, né? Que faz morada dentro de nós, amém? Então eu vou estar rodando esse louvor a pedido da irmã Noeli Santos com Renilda... Agora me esqueci o nome da mulher aqui, deixa eu dar uma olhadinha aqui. Renilda Maria, né? Você é um vencedor. E logo após, irmã Maria Luísa, já estarei rodando também os outros dois hinos a pedido da irmã, né? Aí para os nossos irmãos ouvintes da rádio Adorai Alto Vale, amém? E lembrando que hoje à noite, por certo, vai ter um grande culto ali na cidade de Salete, né? A irmã Inês, por enquanto, não mandou, né, o pregador, mas todos são convidados para estar ali, né, prestigiando ali neste culto ali, onde o Senhor Deus vai derramar das suas bênçãos, né? Ali na cidade de Salete, né? Na congregação Ágape, ao lado da casa da irmã Inês. E todos são convidados para estar ali para receber as bênçãos do Senhor nosso Deus. Já estarei rodando esse momento então. O lindo louvor é pedido da irmã Emanuele Santos, né? A pedido da nossa irmã, oferecendo todos os ouvintes também, já os dois hinos também da irmã Maria Luísa Bosqueto, amém? E assim a gente prossegue com este trabalho, né, abençoado pelo Senhor nosso Deus Criador. Vamos de louvor, meus amados.

Glória a Deus, lindo louvor, né? Com Yara Aymara. Aymara, aliás, Lara Aymara. Lindo louvor, né? É marchando sempre para frente. E é verdade, né, meus irmãos? Nós temos que sempre marchar para frente, né? Nós, como se diz, a Bíblia diz que aquele que coloca a mão no cabo do arado e olha para trás, ele não é apto para o reino de Deus, né? Então nós temos que sempre olhar para frente, marchando, fazendo a obra do Senhor mesmo, diante das dificuldades, mesmo que tenha os espinhos, nunca olhar para trás, sempre em frente, né? Porque sabemos que tudo está diante do Senhor nosso Deus, né? E nós vamos ter as nossas recompensas, nossos galardões, né? Por tudo que nós temos feito para o reino do nosso Deus Criador, amém? É assim que a gente prossegue, né, com este lindo trabalho aqui, o programa Tarde com Deus. Não esquecendo, meus queridos, nessa noite tem um lindo culto ali na congregação Ágape, ali, né, na cidade de Salete, né, e todos são convidados, já está aí no WhatsApp da rádio ali, né, o pregador, né, e a cantora que vai estar louvando ao Senhor, e todos são convidados para estar ali, né, a glorificar o nome do Senhor nosso Deus, onde você vai ser alvo das bênçãos do nosso Deus Criador. Não esquecendo que hoje às 17h.

16 horas, né? A gente vai também já colocar uma pregação da palavra, né? Pela missionária irmã Alda Blanc, né? Que vai estar ministrando a palavra nessa tarde. Vamos ver o que ela tem para nós da parte de Deus ali. Amém, meus irmãos? Vamos com mais louvor? Vamos ouvir, né? O nome do nosso Deus, louvando o nome do nosso Deus, ouvindo os louvores em adoração ao nosso Deus. Amém? Vamos ali.

0: Lindo louvor com as andorinhas cicatrizes. É um lindo louvor, né? Ao qual nós acabamos de ouvir com as andorinhas de Cristo, né? Que louva o nome do Senhor nosso Deus. Meus amados, não esquecendo que às 16 horas, né, já está chegando perto, né? A gente vai estar rodando aí a pregação pela missionária Alda, né? Que tem uma palavra de Deus para os nossos corações nessa tarde. Não esqueça. Logo após, a gente já vai estar rodando, né, esta pregação ali. Mas enquanto não vem nenhum pedido de louvor, aí a gente vai estar ouvindo mais um momento de reflexão. E assim a gente vai estar rodando mais alguns hinos até chegar o momento de nós rodarmos a palavra do Senhor nosso Deus para esta tarde. Vamos de reflexão nesse momento e mais louvores.
1: Um simples homem. Eis um homem que nasceu e cresceu em uma humilde aldeia. Trabalhou como modesto carpinteiro até os 30 anos. Foi somente durante os 3 anos seguintes que pregou sua mensagem. Nunca escreveu um livro. Nunca exerceu qualquer cargo. Nunca teve um lar. Nunca constituiu família. Nunca frequentou uma universidade. Nunca a planta dos seus pés pisaram uma grande cidade. Nunca fez alguma coisa que pudesse aparentar grandeza. Nada teve em comum com este mundo, exceto o simples poder de sua singular personalidade. O seu nome é Jesus.

0: Lindo louvor com Rick e Renan. Novo viver. Nós temos que ter um novo viver, né, meus queridos? O importante é nós estarmos firmes com o nosso Senhor Jesus Cristo, né? O ser humano, ele pode cair. A Bíblia diz que ainda que o justo caia 7 vezes, mas o Senhor Deus sempre vai tornar a levantar ele. Então, nós temos que ter um nosso novo viver, né? Um novo viver pautado pela palavra do Senhor nosso Deus. Mesmo que nós tropeçamos e caímos, mas quando nós se arrependemos, né, o nosso Deus nos levanta e nos leva até o céu junto com ele, né? Se nós assim permanecemos diante dele. Amém, meus amados? Meus queridos, é o momento, já nós ouvimos a palavra do Senhor Deus, já é 15h59. Hoje eu vou lançar nesse momento aqui a pregação da missionária Maalda, né? E assim a gente prossegue com este abençoado trabalho, né? O programa Tarde com Deus. Vamos, deixa eu colocar ali para a rádio. Só um minutinho ali. Vamos passar ali agora. Isso já foi colocado. Agora deixa eu ver se acho depois um fundo musical também. Deixa eu ver aqui, só um minutinho. Vamos ver aqui. Então, só um minuto ali. Deixa eu ver se eu acho um fundo musical aqui para pregação, oração. É esse aqui, pode ser esse aqui mesmo. Deixa eu ver aqui. Só um minutinho, meus queridos. Isto. Vamos nesse momento, então, ouvirmos a pregação da missionária irmã Alda. Amém? Vamos ouvir, então.
1: Saúdo os irmãos com a gloriosa paz de Cristo Jesus. Nessa tarde, segunda-feira, uma tarde abençoada pelo Senhor Jesus Cristo. Gostaria de ler no livro de Isaías, no capítulo 6, aonde a palavra do Senhor diz assim: "No ano em que morreu o rei Uzias, eu vi o Senhor." Só até ali. Louvado seja o nome do Senhor. A gente todos conhece a história de Isaías, né? Em cima ali diz assim: Isaías escolhido, consagrado para profeta. Senhor Deus, Senhor Jesus, né? Ele sabe quando ele escolhe alguém, né, para fazer a obra dele. Mas às vezes nem sempre essa pessoa vem liberta, vem limpa, nunca, né? Vem purificada, vem santificada. Isso é um processo que o Senhor Deus faz, que o Senhor Jesus faz com nós, né? E hoje em dia a gente vê muitas pessoas morrendo espiritualmente porque receberam, às vezes, uma mensagem errada de uma pessoa assim que a gente diz, mas essa pessoa não era, né, um profeta, não era uma pessoa de Deus, não era um pastor, não era um evangelista, um crente, um presbítero, né, uma irmã, um irmão, sei lá, né? Não era chamado, sim. Mas às vezes essa pessoa colocou, começou já a falar, a entregar, sem esperar o Senhor Deus primeiro fazer uma limpeza na pessoa. Porque quando nós viemos para Jesus, a Bíblia diz assim: venha como está, mas não podemos ficar, continuar como está. Há um processo que nós temos que aceitar, que o Espírito Santo nos limpe, nos purifique, nos santifique, né? E esse processo, a maioria de hoje em dia, dos crentes que a gente vê hoje em dia, não querem passar por esse processo. Eles querem sair, que Jesus pegue e já coloque lá no último degrau da escada. E não é por ali, não. A gente precisa entender, pelo livro de Isaías eu entendo ali, né? Que o Senhor Jesus Cristo, quando Ele chama e dá-nos um cargo, dá para nós uma, como é que eu digo? Uma missão. Primeiro nós temos que olhar para dentro de nós, mesmo Ele dando. Olhar, corrigir, pedir perdão, se colocar na presença de Deus, deixar tudo aquilo que não agrada a Deus de lado e averiguar nossa vida para depois cumprir o mandato que o Senhor nos tem colocado. Porque senão a nossa palavra, o nosso testemunho, como muitas vezes já falei, né? O nosso testemunho às vezes fala muito mais do que uma pregação. E a nossa palavra vinda, não dirigida pelo Espírito Santo, mata a pessoa. E a Bíblia diz que a mensagem do Senhor Deus, ela vem mesmo quando é exortação. Ela vem, ela exorta, ela consola e ela edifica a pessoa. Então, quando é dirigido por Deus, não mata as pessoas, não destrói as pessoas, não joga pessoas fora da igreja, não joga pessoas no mundo, né? De volta, né? A gente tem um cuidado especial com essas almas, que é tão difícil hoje em dia nós ganharmos uma alma, né, pro reino de Deus. Mas Isaías ali, né, ele tinha, pelo que eu entendo, ele tinha as costas quentes, né? E o rei, a gente sabe que o rei era tio dele, né? Então ele achou assim, não, eu fui escolhido como profeta, eu já vou começar, né, a apontar o dedo para todo mundo. E começou a condenar ele, vindo dele, vindo da carne dele, né? As pessoas estavam em pecado? Estavam. Só que Isaías não olhava para dentro dele. Isaías dizia, não, eu tenho as costas quentes, que é o rei, né? E ninguém vai usar de querer falar alguma coisa contra eu, porque eu sou escolhido de Deus para ser profeta. E a gente encontra lá no versículo 5 de Isaías, alguns apontar de dedo para pessoas, condenando o pecado das pessoas. Mas nesse ano, não sei por quanto tempo passou isso, que ele diz, no ano em que morreu o rei Uzias, em outras palavras, no ano em que morreu o meu tio, eu tive um encontro verdadeiramente com Deus. O Deus de Abraão, de Isaac e de Jacó falou comigo. Louvado seja Deus. Porque ele diz assim, ó, eu vi o Senhor. Louvado seja Deus. Sobre um alto, sublime trono. Louvado seja o nosso Deus. E daí Isaías gritou, louvado seja Deus. Aqui mais embaixo, no capítulo 6, no verso 5, ele disse, depois que ele viu, né, o Senhor, ai de mim, que vou perecendo, porque eu sou um homem de lábios impuros e habito no meio de um povo de impuros lábios, e com os meus olhos, e os meus olhos viram o Rei, o Senhor dos Exércitos. Olha que coisa mais linda. Quando você, quando as pessoas, os crentes, reconhecem, temos um chamado, sim, mas temos que olhar para dentro de nós, reconhecer antes de nós começar a profetizar, apontar o erro das pessoas, nós temos que se olhar no espelho para ver se nós não estamos igual. Isaías aqui, ele habitava, mas ele também estava com os lábios deles impuros. O que que o Salmo 1 diz? Bem-aventurado o homem, a mulher, o varão, o jovem, que não se assenta na roda dos escarnecedores. Isaías apontava, né, tinha as costas quentes, mas Isaías estava com os lábios dele impuros, porque aquele confessou para o Senhor. Ai de mim que eu estou perecendo, porque eu habito no meio de um povo de lábios impuros, mas os meus lábios também estão impuros. Aí ele reconheceu, porque o Senhor Deus enviou, né, um serafim, se não me engano, com Atenas, e queimou os lábios de Isaías, purificou o pecado dele. O processo, ele tinha um chamado, sim, mas ele precisava passar por um processo. E às vezes, o que eu vejo, que eu aconselho muitas vezes as pessoas, né, o processo dói, mas é preciso passar por um processo. Eu não posso dar o meu testemunho aqui para vocês, porque é muito longo, né? Mas um processo que doeu muito na minha vida nesses longos anos e continua ainda, porque a gente tem um processo para a gente cada dia, como ontem foi pregado na igreja, o pastor pregou, né? Ele desceu os degraus e foi subindo e dizendo que é um processo para a santificação nossa. precisa, e nós temos que reconhecer os nossos erros, confessar os nossos erros e assumir que somos chamados, sim, que temos um chamado, que temos que fazer a obra do Senhor enquanto é dia, enquanto é tempo, mas precisamos também estar sempre pedindo ao Senhor Deus, nos dê graça, Jesus, para passar por esse processo. Purifica-nos, Jesus. Tira tudo, limpa tudo, Jesus. Tira o que não presta. Lá dentro do nosso coração, só Deus sabe o que tem de coisas ainda erradas lá, coisinhas que precisa, né? Purifica, tira. Porque vivemos no meio de um povo, vivemos num mundo que é um mundo cheio de coisas erradas, né? E às vezes cometemos todos os dias erro no olhar, no pensar, no falar, né? E precisamos estar aos pés do Senhor Jesus Cristo. E muitas vezes Ele aperta, como Ele tem apertado muitas pessoas, muitos crentes nesses últimos dias, né? Para purificar, a intenção de Deus é purificar, é não perder essa pessoa, né? É não perder esse irmão, não perder essa irmã, não perder esse jovem, né? E é, muitas vezes a gente não entende, né? É o Senhor apertando porque Ele tem ciúme, o Espírito Santo, a Bíblia diz que tem ciúme de nós. Ele não quer perder nós para o inimigo. Mas nós precisamos estar atentos, né? Aleluia, a voz do Senhor. E aceitar, aleluia, o processo na nossa vida, né? Louvado seja o nome do Senhor, aleluia. Graças ao bom Deus, aleluia. Nessa tarde, meu Deus e meu Pai. Aí se nós ler mais para baixo, assim, o que o Senhor Deus colocou no meu coração já há alguns dias, a gente vai ver, depois que Isaías foi purificado, os lábios dele, o Senhor disse, agora, ai, quem eu enviarei? Quem eu enviarei? Aí Isaías estava preparado e disse, eis-me aqui, Senhor, envia-me. Se nós olhar para o livro lá onde fala sobre a vida de Pedro, tu vai ver um homem que Jesus foi lá, o Jesus podia ter jogado, né? E pegado outro homem, escolhido outro homem, escolheu Pedro. Eu gosto muito da história de Pedro, para poder assim, falar, né, assim, testemunhar, porque eu não sei nem pregar, mas para dar o testemunho. Pedro era um homem terrivelmente, né? Ele tinha assim uma ira, ele era de tudo, ele tinha um pouco. Ele desconcordava às vezes quando Jesus falava alguma coisa, né? Jesus falava alguma coisa, Jesus, não vai ser assim, ele dizia. Ele usava a espada, né? Quando Jesus disse, não é pela força nem pela violência, Pedro, é pelo Espírito. Mas Jesus tinha escolhido ele porque sabia que lá na frente, quando Pedro aprendesse, passasse pelo processo, ele ia ser um homem quando abrisse aquela boca. Depois da purificação que Jesus fizesse nele, ele ia ganhar, assim, ó, montões de almas para Jesus. Mas Pedro precisou passar o mesmo que às vezes assim, ó, Jesus falava, aconselhava. Mas Jesus amava tanto Pedro, né? E Pedro também, a gente vê que amava tanto Jesus. Mas às vezes vem como vem para mim, vem para você. Quantas vezes a gente negou Jesus, né? Assim, quando a gente pega, começa a fazer coisas erradas, né? A gente tá negando Jesus, a gente se escandaliza quando vê que Pedro negou Jesus, né? Que disse que não ia negar, mas negou. Mas a gente também nega Jesus, quase diariamente. É só nós pensar alguma coisa e não pedir perdão logo para Deus, ou fazer alguma coisa, ou falar, ou certo, fazer algo. A gente também está pecando, está negando o Senhor Jesus Cristo, né? Mas Jesus nos escolheu, escolheu você por quê? Porque Ele sabe, se você deixar Ele te purificar, deixar Ele pegar o processo na tua vida, completar, te transformar uma pedra bruta pegada lá no rio, que Ele viu assim, mas com o olhar de Jesus Ele viu que era uma pedra escolhida e foi escolhida por Ele, aleluia, e te purificar, e te, nossa, é um processo para deixar uma pedra bruta lá do rio e colocar lá uma relojoaria na frente, que tu passa lá, tu enche os olhos, tu quer comprar ainda, imagina um diamante. A gente nunca viu, eu nunca vi um diamante numa relojoaria, né? Assim, à vista de todo mundo. Mas só imagina uma pedra de diamante, por menor que seja, o valor que tem. Mas quando tava lá no rio, olha, passava por muito despercebido, às vezes, até pelos garimpeiros, né? Mas Jesus te pegou e pegou eu, pegou assim a quem está ouvindo, para quem é essa palavra, lá no rio, porque ele disse, não, esse vai dar fruto. Mas entenda você nessa tarde, irmão, irmã, ouvinte, você precisa deixar o Senhor te purificar, te santificar, para levar a palavra, para que antes que você abra a tua boca para dirigir a palavra, para pregar a palavra, ministrar a palavra ou para profetizar, a pessoa olhe para você e diga, essa aí é uma mulher verdadeiramente Deus, ou esse aí é um homem verdadeiramente de Deus, ou um jovem. Mas nós precisamos deixar Deus nos limpar tudo que precisa, santificar, purificar, lavar nossas vestes no sangue do Cordeiro, como diz a palavra do Senhor Deus. Todos os momentos nossas vestes têm que estar alva, limpa, que nunca falte o azeite sobre a nossa cabeça. Louvado seja Deus. E mais uma coisa, irmãos, eu gostaria de falar isso, eu recebi do Senhor logo depois da Covid, que o Senhor mandasse eu avisar, não só o povo, mas como eu estou avisando os incrédulos também, que estão assim assustados com esse euninho, com esse problema que vai vir, com não sei o quê, com tudo aí que a mídia está mostrando, né? Mas, como eu estou dizendo para a pessoa que não é crente, que vem assustado e pede para ajuda em oração, que o que, que vão fazer, o que, que não vão fazer, esse movimento todo que a mídia está colocando, tem um escape. Há um escape. Rosto no pó. Arrependimento. Porque se nós olhar lá para o livro de quando Jonas, Deus levantou Jonas para pregar lá em Nínive, né? Na cidade, eles tinham 40 dias para se arrepender. Havia um tempo determinado por uma sentença que Deus tinha pesado sobre aquela cidade. Aí, depois que deu tudo aquilo lá, que o profeta fugiu e tal, né? Mas aí ele obedeceu e foi. Quando ele pregou 3 dias e 3 noites, né? O que que aconteceu? O profeta não viu, mas Deus viu. Houve um arrependimento começando lá por cima, o rei, terminando lá por baixo, talvez os mendigos que viviam naquela cidade. Eles oraram, jejuaram, se arrependeram, né? E o Senhor Deus anulou aquela sentença. Por quê? Porque houve um arrependimento. Se o povo de Itaió, independente de placa de igreja, independente se é, né, se arrepender, se humilhar, deixar do pecado, clamar a Deus, eu tenho certeza que essa sentença de euninho, Deus vai dar o livramento, porque o que ele quer de nós, como ele tem avisado, me avisado para avisar o povo, ele disse assim, ó, diga para todos estarem preparados, porque vai vir coisa, isso já quando? No tempo da Covid. Diga para o povo que não vai haver uma outra saída, a não ser para cima para mim. Que eu, ele disse, nas minhas mãos, está o escape e o livramento, e não vai haver saída para lado nenhum. Então, assim, povo taioense, povo que está ouvindo, não sei, a rádio alcança tantos outros lugares, né? O que o Senhor Jesus quer para ver um grande avivamento é de arrependimento. Sem houver arrependimento, não vai haver avivamento de jeito nenhum. Pode haver um foguinho aqui, um foguinho ali, um foguinho lá, mas não vai haver o grande avivamento que Deus quer. Eu entrego essas palavras em nome de Jesus. Fico com Deus e até uma próxima oportunidade em nome de Jesus.
0: Amém. Que Deus abençoe, né, a missionária Malda, que trouxe esta palavra, né, de despertamento para com as nossas vidas. Na verdade, falando sobre santificação, meus irmãos, a Bíblia deixa uma coisa bem clara para conosco, que sem santificação ninguém virá ao Senhor, né? Então nós temos que nos santificar. Todo mundo erra, todo mundo falha, todo mundo peca. O problema é maior quando nós começamos a olhar o erro dos outros, né? Esquecemos de olhar o nosso erro, né? Mas todo aquele que tem um coração aquebrantado, reconhece que errou, que falhou, o Senhor Deus está sempre pronto para nos perdoar quando nós dobramos o nosso joelho e pedimos perdão. O chuveiro da graça, através do Santo Sangue do Senhor Jesus, vem sobre as nossas vidas e nós somos ali purificados. É quando nós reconhecemos, né? Mas quando a pessoa se acha mais santo que os outros, acha que é melhor que os outros, né? E é engraçado, meus queridos, que a pessoa que se acha que é mais santo que os outros, ele olha para o pecado dos outros e esquece do dele. É bem desse jeito que acontece, meus irmãos. Então nós temos que entender que nós todos somos falhos, né? E uma coisa é certa, se não houver santificação em nossa vida, de forma alguma a gente vai ver o Senhor. Então nós temos que nos humilhar diante do Senhor nosso Deus, né? Nos purificando e santificando para que o que o Senhor Deus tem para conosco, meus irmãos. Além de nós sermos usados por Ele aqui nessa terra como instrumento em suas mãos, nós temos que entender que nós temos que nos preparar, chegar a um certo grau de santificação para nós podermos entrar para os céus. Caso contrário, porque uma coisa é bem certa, tem pessoas que o Senhor Deus tem que levar para o fundo de um leito, e pessoas são salvas na última hora ali, por misericórdia do Senhor. Olha a grande misericórdia de Deus, né? Mas é obrigar a levar a pessoa para o fundo de um leito, é a pessoa se humilhar, confessar seus erros, suas fraquezas, suas falhas, e assim o Senhor prepara e recolhe para Ele, né? Quando essa pessoa se conserta para com o seu Deus, se conserta para com o seu próximo, né? E essa pessoa está ali, morre e não vai, e está naquele sofrimento.

examinar a si próprio, meus irmãos. Isso é um conselho de Paulo, que ele dava para a igreja do Senhor Jesus. Isso vindo da parte de Deus. Né? Ou seja, nós temos que fazer um autoexame sobre as nossas vidas. Mas é mais fácil nós olharmos para os erros dos outros, apontarmos o dedo para os outros, enquanto tem três dedos apontando para nós mesmos. Examinar a vida nossa, nós temos que examinar. Mas é mais fácil nós examinar a vida dos outros. E a Bíblia fala bem claro sobre o arguelho, né? Às vezes nós queremos tirar um cisco do olho do nosso irmão quando tem uma trave atravessada no nosso, meus irmãos. E aí não funciona, não. Então, nós temos que olhar para nós, fazer um autoexame sobre as nossas vidas. Porque o nosso Deus, ele sabe de tudo. Não adianta, não existe nada que passe escape diante do nosso Deus. Os seus olhos contemplam tanto o justo quanto o injusto. E ele sabe de tudo que está no nosso coração escondido. Que Deus abençoe a nossa irmã que trouxe a palavra, né? E vamos preparar, meus queridos. Deus pode mudar o rumo da nossa história, da tua história. Deus pode mudar o rumo, né, desse tipo de coisa que está vindo por aí, né? Essas catástrofes aí, como se diz, que pode às vezes acontecer. Mas se nós se humilhar, nós buscar nosso Deus está pronto para sarar a nossa terra, sarar o nosso coração, nossa alma, livrando nós de todo tipo de tragédia, amém? Deus abençoe a missionária irmã Alda, né, que trouxe a palavra para com as nossas vidas nesta tarde, amém? Glória a Deus, vamos de louvor nesse momento, ou melhor, deixa eu ver quem está junto conosco nesta tarde aqui. Nós temos a irmã Mari de Pouso Redondo, né, e ela colocou aqui uma linda frase aqui, né, a paz do Senhor Jesus aqui, né, em azul, muito bonito. Deus abençoe os nossos irmãos ali de Pouso Redondo, que estão ligadinho aqui pela Rádio Adraiato Vale, né, no programa Tarde com Deus. Nós também temos junto conosco nesta tarde a irmã Lídia, né, bateram uma linda foto ali, estão trabalhando aí na facção, né. É um prazer ter nossa irmã junto conosco, que ela escreve aqui: irmão, paz do Senhor Jesus, estamos na escuta, também meio apuradas, mas ouvindo, irmão, gostaria de pedir que o irmão coloque nós nas orações. Coloque nós na oração por mim, por minha família e a Rosalina e meu afilhado Marcos. Deus abençoe a todos. Amém, irmã Lídia. A gente vai estar, sim, orando, né, no final do dia, ali, às 17h20, a gente vai estar orando, né, por todos que estão ligadinhos pela Rádio Dourar, ali, pela irmã, né, pela sua família aí, amém? Nós temos ainda junto conosco a irmã Maria Luísa Bosqueto. Ela escreve, pede um hino, né, com Raquel Silva, Eu Não Mudo. E também nós temos a irmã Nice, né, que colocou aqui para nós palavras maravilhosas, verdade. Que Deus tenha misericórdia de nós. Amém. Que Deus abençoe a irmã Nice também, né, que está ligadinha aí pela Rádio Adraiato Vale, né, onde, né, ela estava ainda aqui na rádio, aqui, né, passaram a noite com sua esposa aqui no irmão Eloy aqui, né. E foi um prazer ter nossos irmãos junto conosco aqui na cidade de Taió, né? É uma pena que eu não pude ver eles pessoalmente, né? Mas, quem sabe, na próxima oportunidade a gente conhece os irmãos ali, amém? Que Deus abençoe a irmã Nice. Então, vamos ouvir este lindo louvor, né? A pedido da irmã Maria Luísa Bosqueto, com Raquel Silva, Eu Não Mudo. E não esquecendo, meus queridos irmãos, que hoje à noite, né, um grande culto ali na cidade de Salete, né, na congregação Ágape, ao lado da casa da irmã Inês, e todos são convidados para estar ali, né, para glorificar o nome do Senhor Deus, para receber as bênçãos do nosso Senhor Jesus Cristo, amém? Vamos com um louvor a pedido da nossa irmã Maria Luísa Bosqueto, com Raquel Silva, Eu Não Mudo.

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0: Lindo louvor com Ivonaldo Albuquerque, sua presença. Amém, meus queridos. O que é o homem sem a presença de Deus, né? Nós não somos é nada, né? Então a gente tem que se encher da graça, Senhor Deus. E é só buscando, né? De joelhos dobrado, né? Ou mesmo andando, buscando, ou mesmo sentado, buscando esse Deus. A pessoa, mas eu não posso doer meu joelho. Mas pode orar de em pé, poderá sentado. Ou seja, de uma forma ou de outra você pode orar. Uma coisa que é bem complicada é o crente orar dentro da barriga do peixe, né? E nem Jonas. Então nós temos aqui buscar o Senhor nosso Deus, né? Para que nós possamos se encher da sua presença santa. Amém, meus amados? Nós temos junto conosco a irmã Maria Luísa, né? Ainda ela pede dois lindos louvores. É só tua presença com, se eu não me engano, acho que é Elizabeth, deixa eu ver aqui. É Elizabeth Leal. E também sem palavras com Antônia Gomes. Eu já vou achar. Viu, irmã Maria Luísa? Eu vou ver se acho. Eu vou tocar um hino. E após este hino, já vou estar colocando então esses dois louvores a pedido da senhora, tá bom? Mas antes disso, a gente vai ouvir uma breve reflexão. E assim a gente vai estar rodando um hino em seguida. E assim a gente já vai estar rodando esses dois hinos a pedido da irmã Maria Luísa. Amém? Vamos ouvir essa linda reflexão neste momento.
1: Um Pai Nosso. Não digas Pai, se a cada dia não te comportas como um filho. Não digas Nosso, se vives isolado em teu egoísmo. Não digas que estás no céu, se só pensas nas coisas terrenas. Não digas santificado seja o teu nome, se não o honras. Não digas venha a nós o teu reino, se o confundes com o êxito material. Não digas faça-se a tua vontade, se não a aceita como é. Não digas assim na terra como no céu, se duvidas da existência do inferno. Não digas o pão nosso de cada dia, se não te preocupas com quem tem fome. Não digas perdoa as nossas ofensas, se guardas rancor de teus irmãos. Não digas livra-nos do mal, se amas o pecado. Não digas amém, se não entendes e não dás crédito às palavras do Pai Nosso. Às vezes, refletir em tempo pode fazer a diferença entre a vida ou a morte eterna. Sempre a decisão é nossa.

Lindo louvor com Nando Menezes. Deus muda cativeiro. E ele muda mesmo, né, meus amados? Quando a gente olha para aquela passagem de José ali, né? Olha tudo que ele passou, mas chegou o momento de Deus mudar o cativeiro dele, né? Saiu ele daquela situação, né? E passa a ser governador, né? Do Egito, né? Mas ele teve que passar por tudo aquilo, né? É, nosso Deus, ele leva nós por caminhos, meus queridos, que nós não queremos passar. Mas é ele que escreve a nossa história, a minha história, a tua história, amém? Então, vale a pena você, como é que se diz, mesmo no diante das dificuldades, dos problemas difíceis, engraçado, o que chama atenção é que cada nação, no seu exército, eles têm uma maneira de provar o seu soldado, né? Nas piores condições terríveis, para ver se o camarada cria uma resistência, né? Porque se ele chegar a cair na mão do inimigo, o inimigo vai fazer de tudo para fazer ele confessar alguma coisa, né? Tudo quanto é tipo de judiaria. E tem país, que eu já ouvi falar, que por mais que seja difícil a prova que estão passando ali, né? No campo de batalha, quando eles estão sendo preparados para se um dia ter que sair para a guerra, né? Eles vão passar por momentos mais terríveis do mundo. É para eles, como se diz, apreciar aquela dor, aquele sofrimento. Apreciar aquilo ali, né? Como se diz, porque é para eles ter prazer naquilo que eles estão passando ali, né? Apreciando aquilo ali, porque o que eles vão encontrar lá pela frente, né? Se ninguém põe a mão nele, né? Não vai ser fácil. Então, tem caminho que Deus leva a nós por certos caminhos, queridos, que é difícil de passar. Mas nós temos que, né, como se diz, tomar aquilo por prazer, sofrimento. Porque, na verdade, foi isso que Deus nos chamou. Deus nos chamou para sofrer mesmo. Se nós olharmos o que Jesus falou, né? Olha, quem quiser vir após mim, negue-se a si mesmo. Tome a sua cruz e siga-me. E olha, pegar essa cruz, negar a si mesmo, né? A ponto de chegar a aborrecer até a nossa própria vida, por amor ao Senhor, não é fácil, mas nós somos chamados para isso. Então, Deus leva nós por caminho que nós não queremos passar. Mas lá na frente vai entender, vai compreender, né? Quando ele virar o nosso cativeiro, né, para ele colocar nós no lugar ao qual ele tem preparado para nós. Então, no momento certo, na hora certa, Deus vai mudar o cativeiro na tua vida. E o nome dele será glorificado através da tua vida, amém? Vamos ouvir, então, dois lindos louvores a pedido da irmã Maria Luísa Boschetta. Amém, meus queridos? Vamos ouvir, então, nesse momento.

0: Lindo louvor com Elizabeth Leal. Só tua presença. Ah, se não for a presença do nosso Deus em nossa vida, meus queridos. O que seríamos de nós, né? Vamos ver quem está junto conosco participando. A irmã Irma Sartotti. Vamos ver o que ela tem para nós nessa tarde.
1: A paz do Senhor, irmão Moacir.
0: Amém.
1: Linda programação da Rádio Adorai nesta tarde, né? Hoje, irmão, a pastora Débora está de aniversário. Eu gostaria de oferecer um feliz aniversário para ela. Você toca um hino ali para ela, bem bonito, tá? Com parabéns e felicidades, e que as bênçãos de Deus recaiam sobre a sua vida todos os dias, em
0: Amém.
1: nome de Jesus. Amém?
0: Amém.
1: E também eu quero dar um abraço para todas, todos e todas que estão ouvindo essa programação e que estão colaborando ali na Rádio Adorai. Deus vos abençoe na paz do Senhor.
0: Amém.
2: Querido.
0: Que Deus abençoe, né, nossa querida irmã Irma, né, que está junto conosco aqui no programa Tarde com Deus. Então ela está aí, né, como se diz, dando feliz aniversário para nossa pastora irmã Débora. Deus te abençoe, querida irmã Débora. Deus abençoe de muitos anos de vida para a senhora aí, pro pastor também, né? Para sua família aí, né? Que Deus abençoe a todos, né? E eu quero até um dedicar, né? Mandar, aliás, um lindo louvor, né? A pedido da irmã Irma Sartotti para nossa pastora Débora, né? Aonde eu sei que o Senhor Deus vai estar falando ao seu coração, amém? Vamos então ver este lindo louvor e assim a gente prossegue esta programação.

0: Ouvimos então este lindo louvor com Joel Israel. Quem és como tu, Senhor? Esse foi um hino qual a gente mandou para a pastora Débora, né, que está de aniversário, né, nesse dia. Que Deus abençoe nosso pastor também, né? Deus abençoe sua família. Que Deus dê muitos anos de vida, né, para a querida pastora, né, Débora, né? E para sua família, amém? Deus abençoe a todos. Vamos ver o que, que o nosso querido irmão Eloy tem aqui para nós também nessa tarde.
1: Dos meus irmãos, como é que tá, evangelista irmão Macir, tudo bem?
0: Tamo bem, Macir, né?
1: Anuncie pro pessoal aí, irmão Macir, bom, já estão ouvindo esse áudio, que sexta-feira vai ter um sorteio de 0,5 kg de bolacha de Araruta, oferecimento Liriana Busqueto. Então, quanto mais vocês participarem, mais chances tem de ganhar, hein?
0: Olha só. Moacir,
1: não esquece que hoje também tem um sorteio na tua parte.
0: Não, aí, da minha parte não.
1: Vale compras de R$50 no Bazar da Lu.
0: Bate.
1: Aí também, tá? Beleza, então, pessoal, aquele abraço, pessoal. Deus abençoe, Pastor Jesus. Não esquece de orar pela minha família, precisando de muita oração. E Deus vai dando resposta e livramentos, amém?
0: Amém. Meus queridos, não esquecendo que hoje é um grande culto ali na cidade de Salete, né? Na congregação Ágape, ao lado ali da casa da irmã Inês, né? E todos são convidados para estar ali, né? Para glorificar, exaltar e bendizer o nome do Senhor nosso Deus. E nessa noite o pregador, né? Vai estar ali ministrando, como se diz a palavra do nosso Deus também. Vai ter uma cantora que vai estar louvando o nome do Senhor Jesus ali. Todos são convidados ali para estar ali nesta noite, amém? E não esquecendo que às 17h20 já vai estar orando aí, né, pelos irmãos que precisam de oração, né, vamos unir as nossas vozes numa só voz, começar a fazer uma corrente de oração aí, para que o nosso Deus venha nos curar, nos sarar, nos libertar, operar o milagre que nós precisamos em nossas vidas. Mas enquanto isso, a gente vai ouvir mais alguns lindos louvores, amém? Vamos ouvir mais um lindo louvor, ou dois, quem sabe, né, até dar um horário aí.

0: Lindo louvor com Gisele Cristina e Cleiton Queiroz, Calvário, né? Que Deus abençoe, né? Nossos irmãos estão ligadinhos aí pela Rádio Adraio do Vale. Vamos ver o que o irmão Nacor tem para nós nessa tarde, tá ainda junto conosco. Vamos ver o que ele tem para nós aqui, meus irmãos.
1: Alô, Moacir. Alô, Moacir. Já vi as horas, são 17 horas e 16 minutos na grande Florianópolis. O tempo está encoberto, Moacir. Provavelmente venha cair um pouco de chuva abençoada. Então, ô Moacir, tirei um cochilozinho, ouvi a Rádio da Benção, né? Ouvindo essa tarde com Deus, contigo aí, nos estúdios da Rádio Alto Vale, Itaió. E hoje o Eloy tá de folga, né? Mas ele não deixou, né? Aquela salada, como ele tinha falado.
0: Ele eu ia, acho que ele comeu a salada.
1: Providenciar aí um cachorro quente, né, ô Moacir? Um cachorro quente com refrigerante aí para você tocar. Tá bom, o meu irmão Moacir? Queria mandar um abraço lá pro povo de Deus, lá de Indaiel. O Mar, é o... A Mari, Mari Vilante, é a nova, né? Nova seguidora também do grupo. E o nosso Vilante, esposo dela, que estão lá em Indaiel. Eles já são novos seguidores da Rádio Alto Vale. Eu hoje compartilhei, pedi pro Eloy postar no grupo. Com certeza estão lá. E são meio novos, né? Não sabem mexer no aparelho, mas eu conectei lá e deixei tocando a rádio, né? Então, desejo para ele boa sorte, que Deus lhe abençoar. Oração também para a irmã Jussara, lá dentro da El, também, que está numa situação muito difícil. Mas ela, ontem nós fizemos lá uma visita para ela, e também abençoamos ela, profetizamos as palavras, que ela crê, né? Crê na palavra de Jesus, que lá, todos aqueles vícios que tem, né? De jogo, baile, essas coisas. Então, pedimos que ela entregasse a vida dela para Jesus Cristo, que não tem médico, o médico desenganou ela, mas para Jesus Cristo, isso aí, eu falei para ela, isso é questão de você crer.
0: É verdade.
1: Né? Ora, coloca o teu joelho no chão, pede a Jesus Cristo que te abençoe, restaura a tua saúde. Então, o meu irmão Moacir, estamos aqui, né? Agora vou preparar um café, teve aquele cochilozinho ouvindo a Rádio da Benção, né? À tarde também, à tarde com Deus, contigo aí, tocando, né, Moacir, as melhores canções que Jesus Cristo gosta de ouvir para ele. Moacir, já viu as horas? 17 horas e vai dar 20 minutos, Moacir.
0: É verdade.
1: O tempo continua fechado. Tá bom, meu querido Moacir? Fique com Deus. E na medida do possível, aí você tiver tempo ainda, coloque.

Do vale, né? Já é o momento da oração. Eu peço que os irmãos, né, liguem, né, seus pensamentos em oração, né? Vamos estar orando, intercedendo pelos outros. Também orando, né, para esta vida, qual o irmão Nacor falou ali, né, que está, como se diz, doente, né, desenganada, né? Mas para o Senhor Deus não tem nada, né, que ele não possa resolver. Ele faz, né? E também a gente vai estar orando pela irmã Lídia, né? Que ela pediu oração pela sua família ali, né? E o Senhor Deus vai entrar com providência, eu creio, onde o milagre vai acontecer na minha e na tua vida. Amém, meus queridos? Que Deus abençoe a todos, né? E é um prazer ter o irmão sempre estar junto conosco no programa Tarde com Deus, amém? Neste momento a gente vai estar orando então, né? Eu quero largar um fundo musical aqui, que fica mais suave a oração, como se diz. E assim a gente vai estar orando ao nosso Deus Criador, amém? Vamos orar, meus amados. Querido Deus e eterno Pai, em nome de Jesus Cristo, o teu santo e amado Filho, meu Deus Criador, eu quero sim, Pai, pedir ao Senhor, pois neste momento, assim, eu entro diante do Senhor, Pai, através da minha alma, através do meu espírito, assim, eu entro diante do Senhor. Eu quero apresentar diante do Senhor, Pai, todos os ouvintes da rádio Adorai Alto Vale, Pai, que estão ainda junto conosco, ligadinho, através desse canal de comunicação. Vidas, Pai, que precisam de uma bênção do Senhor, vidas que precisam de um milagre da parte do Senhor. Essas vidas, Pai, que pediram oração por mim, Senhor Jesus, aqui pelo WhatsApp da rádio, Senhor. Visita essas vidas neste momento, vai curando essas pessoas, Pai, de todo tipo de enfermidade, seja ela de origem maligna, benigna, seja ela crônica, seja uma enfermidade mortal. Vai curando estas vidas, Senhor, pois o Senhor é o dono da vida. Eu sei que Satanás, ele veio para matar, roubar e destruir, mas o Senhor veio para dar vida e vida com abundância, Pai. Assim eu coloco essas vidas diante do Senhor. Visita também os hospitais, Senhor meu Deus Criador, neste momento, Pai. Vidas que estão acamadas ali, só esperando a morte, meu Deus, chegar para essas vidas. Repreende esses demônios da morte, cura essas pessoas. Vai arrancando todo o câncer, vai arrancando toda a AIDS, vai arrancando toda a enfermidade que estiver alojado, Senhor Jesus, também no coração. Todo o câncer alojado nos intestinos também, sim. Esse meu tio vai passar pela cirurgia, cura ele, Pai. Surpreende, meu Deus, a medicina, arrancando com esta enfermidade do diabo. Opera o teu milagre, Senhor Jesus. Pessoas também, meu Deus, que estão lá no leito, meu Deus, só esperando os aparelhos ser desligados, meu Deus, para sim, já estão ali, como se diz, ligados só pelos aparelhos, precisando do milagre urgente do Senhor. Visita essas vidas, Pai, opera o teu milagre, meu Deus, dando vida, trazendo essas pessoas, meu Deus, do fundo do leito, Pai, para a vida, para que assim possa o teu nome ver ser glorificado. Também eu quero pedir o Senhor, meu Deus, que adoro pessoas, meu Deus, que estão, meu Deus, foram amarradas por meio de obras de macumbaria, feitiçaria, bruxaria, maldição, vudu, magia negra, saravá, vai queimando estes demônios, vai queimando estas obras do diabo, liberte as pessoas, Senhor Deus, desses demônios, pessoas que também que estão com opressão, depressão, insônia e perturbação, liberte as pessoas desse espírito maligno, meu Deus, cura essas vidas fisicamente, cura essas vidas espiritualmente. Também eu quero pedir o Senhor, querido Deus eterno Pai, pessoas, Pai, que precisam voltar para a tua casa, que estão amarradas, Pai, que já conheceram teu evangelho. Tira as amarras do diabo sobre suas vidas, que essas pessoas voltem a se reconciliar contigo enquanto é tempo. Também salva almas através desse canal de comunicação, que pessoas sejam alcançadas, meu Deus, para a honra e a glória do teu nome. Também aqueles, meu Deus, Criador, que precisam de uma porta de emprego, abre as portas de emprego, repreende os demônios, tranca a rua, Senhor, abençoa estas vidas. Também eu quero pedir o Senhor, meu Deus, Criador, pessoas que se encontram desanimado, anima essas pessoas. Pessoas que também, meu Deus Criador, estão entristecidas, meu Deus, alegre esses corações, estas vidas. Pessoas que estão caídas, levanta espiritualmente, Senhor Jesus, para que eles possam andar mais uma milha diante do Senhor. Pessoas que têm um chamado para o trabalho, Senhor, para a obra do Senhor, seja no ministério do louvor, seja para pregar a tua palavra, seja na área da cura, do milagre, meu Deus, levanta estas vidas, porque as volte a fazer a tua obra, o teu querer, e o teu nome seja glorificado, Senhor, meu Deus. Também eu quero pedir ao Senhor, sim, meu Deus Criador, que o Senhor, Papai do Céu, abençoe a todos os irmãos e irmãs que estão, meu Deus Criador, clamando pela madrugada, intercedendo por esta rádio, intercedendo pelo meu Eloy, pela família dele. Abençoe todas essas vidas, derramando as bênçãos material, espiritual, financeira, conjugal,
derramando as bênçãos da saúde, da prosperidade, também dando livramento para estas vidas. Vai abençoando a cada um, seu Jesus. Também eu quero pedir o Senhor.

Pai, repreenda, Senhor Jesus, todo este mal que está vindo por aí, Senhor Jesus, sim, meu Deus, ao qual está deixando pessoas, assim, meu Deus, toda amedrontada que está para acontecer, Senhor Deus, coloca por terra todo este mal sobre a natureza, Senhor Deus, não deixa dar todo esse volume de água, meu Deus, não deixa tufão de vento, meu Deus, onde vem destruindo com tudo, tende misericórdia do teu povo, Pai, dá escape, livramento para a tua igreja, assim eu oro, assim eu peço ao Senhor, querido Deus, eterno Pai, em nome de Jesus, abençoa a todos, dá a tua vitória, Senhor Deus, que a tua graça, a tua paz e a comunhão do Santo Espírito de Deus seja derramada em cada vida, em cada coração, em nome de Jesus, amém. Amém, meus amados, Deus abençoe todos os irmãos aí que estão ligadinho pela rádio do Alto Vale. Que Deus abençoe cada um, não esqueça, divulgue este programa, divulgue, meu Deus, meus irmãos, divulgue sim também esta rádio, mandando o link para outras pessoas, e assim, óbvio, Senhor Deus, vai ser feito através da minha e da tua vida, o nome dele será glorificado, e não esqueça, creia no milagre de Deus, viu? Creia no milagre de Deus, que Deus pode operar um milagre na tua vida, só depende de nós colocarmos a nossa fé em ação. Que Deus abençoe a todos. Um beijo no coração de cada irmão que está ligadinho aí. Um abraço do tamanho do estado de Santa Catarina, né? E não esqueça, meus queridos, que de contribuir, né? Você que tem condição, contribua para esta rádio, para que esse canal de comunicação possa sempre, assim, estar aberto, para que a gente possa levar o Evangelho do Senhor Jesus a outras vidas, a outros corações, aos confins do mundo, onde essa rádio possa se alcançar, né? E o nome do Senhor Deus será glorificado através da minha e da tua vida. Deus abençoe a todos, né? E se Deus quiser, segunda-feira, a gente está aqui de volta, novamente fazendo o nosso programa, o programa Tarde com Deus. E é um prazer, uma honra ter os irmãos junto conosco, amém? Que Deus abençoe a todos. E se Deus quiser, segunda, estamos de volta aqui, amém? Shalom para todos, Deus abençoe a todos. Um abração e fique com mais um lindo louvor. E o nome do Senhor Deus será glorificado através da minha e da tua vida, amém, meus queridos? Vou colocar mais um louvor aqui, né? E o louvor do irmão Sarapião, né? Fica para o próximo programa, amém? Que Deus abençoe a todos e até segunda, se Deus quiser, em nome de Jesus.

0: 17 horas e 34 minutos.
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Iniciamos mais uma semana com o propósito de adorar. Então sejam bem-vindos e bem-vindas ao É Para Adorar, onde a música se encontra com os nossos corações. Então prepare-se para uma experiência única de fé e louvor.

Gabriela Rocha. A passarela é toda sua, né?

Toda vez que nós levantamos as nossas mãos aos céus e nós gritamos Maranata, nós estamos dizendo: ora!

Gente, Maranata! Irmãos, está nítido, está nítido. Os nossos olhos estão vendo Deus preparando a noiva para o filho chegar. Levanta sua mão que eu quero te falar o que a Bíblia nos diz a respeito da noiva que Cristo vem buscar. Levanta sua mão para o céu. Escute isso. A noiva que Cristo vem buscar não tem mancha, não tem mácula, ela não tem culpa.

pessoa que está ao seu lado aí. Olha para ela e fala: meu irmão, mais alto, meu irmão. Ninguém pode parar a igreja do Senhor. Olha para ela e fala: eu preciso de você, você precisa de mim.

0: Estamos comprometidos aí em enviá-los nessa jornada, hein? Em breve, mais louvores aí que elevam o espírito e fortalecem a sua fé.
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Estamos de volta aqui para mais momento de adoração e comunhão através da música. Inspirador, revigorante, cheio de significado. Assim é cada momento aqui no nosso É Para Adorar.

Você que tá aí ouvindo, mais um momento de adoração aqui no nosso programa É Para Adorar. Prepare-se para se conectar com o divino através da música que toca o seu coração, hein? Já já a gente volta, hein?

Estamos de volta aqui para mais momento de adoração e comunhão através da música. Sinta a energia positiva enquanto mergulhamos aí na próxima seleção musical. Se liga só.

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1: Oh, glória a Deus! E eu é quem nos fez a promessa.

0: abençoe.
1: Obrigada, Sara. Deus abençoe.
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0: Com gratidão e referência, despedimos aqui de você nesse momento. Mas fica tranquilo, em breve estaremos de volta aí com mais um programa Para Adorar. Que a paz aí encontre você e permaneça sempre com você. Até breve, pessoal.
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0: Você sente que precisa de incentivo? Você precisa apenas parar aos pés da cruz e lembrar-se disto. O Criador das estrelas preferiu morrer por você a viver sem você. E isso é um fato. Está escrito em 1 João 2,15: Não ameis o mundo, nem o que há no mundo. O mundanismo está sendo vastamente mal compreendido por muitos cristãos. Existem certos elementos da vida diária que não são pecaminosos, mas que levam ao pecado se abusados. Abuso significa literalmente o uso excessivo de coisas legais que então se tornam pecado. O prazer é legal no seu uso, mas é ilegal no uso excessivo. Ambição é uma parte essencial do caráter verdadeiro, mas ela deve ser fixada em objetos legais e exercitada em proporções próprias. Nossos trabalhos diários, ler, vestir, fazer amizades e outros aspectos similares da vida são todos legítimos e necessários, mas eles podem se tornar facilmente ilegais, desnecessários e perigosos. As necessidades da vida são absolutamente essenciais, mas elas podem facilmente levar à ansiedade. Trabalhar para ter dinheiro é necessário para a vida diária, mas ganhar dinheiro muitas vezes leva a pessoa a amar o dinheiro, e logo depois, a contaminação das riquezas entra e estraga a nossa vida espiritual. Mundanismo não está confinado a uma categoria particular ou uma circunstância da vida, mas mundanismo é um espírito, uma atmosfera, uma influência, permeando toda a vida na sociedade humana e contra o qual devemos nos guardar cuidadosa e constantemente. A Bíblia diz: não ameis o mundo, nem o que no mundo há. Ela também nos avisa que o mundo passa e também a sua concupiscência, mas aquele que faz a vontade de Deus permanece para sempre. Está em 1 João 2,17. Devemos nos levantar para Cristo. Isto não significa que na sociedade seremos esnobes ou teremos um complexo de superioridade, a fim de que não estejamos em perigo de um orgulho espiritual que seria mais terrível que o mundanismo. Mas hoje, existem tantos cristãos praticantes que andam de mãos dadas com o mundo que é difícil mostrar a diferença entre o cristão e o pecador. Nossas vidas devem mostrar quem somos e a quem servimos. Pense nisso. Momento Fé no Criador.
1: Os céus declaram a glória de Deus e o firmamento anuncia a obra das suas mãos.
0: Nosso Deus e Pai, se tivermos de ser rigorosos em uma área de nossas vidas, faze com que sejamos rigorosos apenas no nosso amor e serviço por Ti, Pai. Ajuda a todo mundo a saber que Tu és nossa paixão, nossa vocação, nossa diversão, Pai, nosso desejo, nossa obsessão. Dedicamos nossas vidas a Ti, Pai, e viemos a Ti através de Jesus. Amém.
1: Que privilégio ter a mesma mão que fez o universo e espalhou as estrelas, escrevendo seu nome no livro da vida. Louve a Deus por isso e declare agora Cristo como seu Senhor e Salvador, buscando a partir daqui o perdão e uma vida correta. Deus alegra-se por todo aquele que assim desejar de todo o coração.

0: 18:34.
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0: Oi, gente, estamos chegando por aqui para mais uma edição do programa Diante do Altar. Tá no ar mais uma edição desse programa para abençoar a sua vida nessa segunda-feira. E eu peço permissão e licença para entrar na sua casa, no seu local de trabalho, onde quer que você esteja ouvindo a nossa programação. Me permita entrar, sou seu irmão em Cristo, pastor Giovanni Nunes, trazendo essa uma hora de palavra, de louvor, de bênção para sua vida aqui na programação mais top do seu rádio. Gente, muito obrigado pelo carinho e na carona que você dá para a gente ouvir a nossa programação. E agora é tudo comigo mesmo. Então, pouco papo, muito som, aumenta o volume, porque tem muito de Deus agora. Só vem canção bonita, selecionada para você. Olha, uma ótima segunda-feira. O melhor de Deus está vindo para você. O melhor de Deus está chegando aí. Essa é a semana da vitória, hein? Pega, aumenta o volume, vem comigo. Sobe o som e vem, vem, vem, vem, vem, vem, vem, vem.
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1: Bem pra vocês então, foi essa canção maravilhosa pra fechar esse bloco. E é claro, vamos dar uma rápida pausa, molhar a garganta e voltamos já já pra trazer mais de Deus pra sua vida, mais música bonita. O melhor está rolando aqui pra você na sua programação, você sabe, né? Diante do altar, com seu irmão em Cristo, pastor Gilvani Nunes. Volto já já pra abençoar você, pra trazer mais coisa boa, pra fazer a bênção do Pai cair sobre sua casa. É 2 minutinhos, sai daí não que eu volto já já pra abençoar sua vida.
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1: Muito bem, minha gente, estamos de volta logo após o nosso intervalo. Isso mesmo, esse é o Diante do Altar. Sou pastor Gilvani Nunes. De segunda a sexta-feira, fazendo alegria, trazendo a companhia com você nessa programação. Ai, ai, vou nem cantar, senão você vai embora. Mas é um prazer poder ter você aqui. Fica com a gente, tá bom? Porque a gente tá aqui preparando sempre coisas de Deus, coisas boas pro seu coração, porque o nosso prazer é fazer o melhor de Deus pra você. Você é importante pra nós, você é o nosso ouvinte, você é a quem nós trabalhamos pesado pra você ser abençoado. Então, é um prazer poder estar por aqui e quero tocar mais canção pra você. Você tá pronto pra ouvir? Então faz o seguinte, como eu digo sempre, aumenta o volume e vem.
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0: 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Muito bem, gente, estamos de volta com vocês. Agora vamos fazer um rápido intervalo, voltamos já já com mais de Deus pra sua vida, viu? Que canção maravilhosa essa que tocou pra vocês agora, hein? Música bonita, louvor abençoado, toca aqui na programação Diante do Altar. Já já a gente tem mais Diante do Altar pra você. Fica por aí, sai não, porque o melhor de Deus ainda está por vir. Então já volto já já, 2 minutinhos, volto pra poder abençoar a sua vida. É um break rapidinho, volto já já pra abençoar você.
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0: Voltamos do intervalo com esse programa que hoje tá top. É um prazer saber que você tá junto com a gente na programação alegre, feliz e abençoada do seu rádio. Programação pra cima, programação que traz a bênção de Deus em forma de louvor e palavras. Muito obrigado você que dá carona pra gente aí no seu rádio, você que tá acompanhando a nossa programação Diante do Altar. Muito obrigado pelo carinho. Então, ó, dedicado a você, vem essa subsequência de canção bonita, aumenta o volume aí porque vem louvor abençoado pro seu coração, tá bom? Então aumenta o volume porque o melhor de Deus está por vir. Está por vir. Bora com a gente!
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palavra de Deus vai dizer no Salmos 18, o verso de número 32, assim: Deus é o que me cinge de força e me torna perfeito o meu caminho. Muito bem, meus amados. O salmista expressando duas dádivas de Deus sobre a vida do ser humano: a força e um caminho perfeito. É tudo que Deus tem para nós. De todas as coisas que Deus tem para nós. Força e um caminho perfeito. Quantos de nós não queremos viver dia após dia, trilhando na nossa vida caminhos abençoados, caminhos de felicidade, caminhos onde nós possamos viver de alegria e ter alegria junto da nossa família, junto daqueles que nós amamos? Mas às vezes nós não vivemos isso, sabe por quê? Porque nos falta força. Às vezes as lutas nos enfraquecem. Às vezes as tempestades, as intempéries, como eu gosto de dizer, sempre vêm nos enfraquecer, nos deixar atônitos, nos jogar ao chão. E assim nós não temos força de caminhar nesse caminho tão perfeito que Deus tem para nós. Mas hoje Deus colocou algo no meu coração, eu quero liberar na sua vida hoje. Eu quero direcionar você hoje, eu quero abençoar a sua vida com essa palavra que Deus colocou no meu coração. Eu quero dizer para você uma coisa: que a força que você precisa não está na academia de musculação, que a força que você precisa não está no alimento que você come todos os dias, obviamente você come. Porque o Senhor Jesus disse: olha, nem só de pão viverá o homem, mas de toda palavra que sai da boca de Deus. A força que você precisa está na Bíblia. A força que você precisa está na meditação da palavra. A força que você precisa está em ouvir uma mensagem como essa que você está ouvindo agora. É daqui que vem a força para você vencer os seus obstáculos e trilhar caminhos com o Senhor. Caminhos abençoados, caminhos perfeitos. Então hoje eu quero dizer uma coisa para você: não é na sua força, é na força do Senhor. Na sua força você pode até achar que vai vencer. Na sua força, na sua coragem, até bom é, porque o próprio Deus disse para Josué: ó, te esforça, tem de bom ânimo, que eu serei com você. Mas esse eu serei com você que está o segredo. A força de Deus complementa a nossa força. Se você tiver bom ânimo, se você se esforçar, Deus te dará a força. Você está entendendo isso aqui? Vou repetir para você entender. Se você fizer a sua parte, se você se esforçar, se você tiver um bom ânimo, o Senhor vai te dar força. Força essa para você aplainar os seus caminhos. Força essa para você preparar o melhor caminho. Força essa que você terá para visionar e ser direcionado a viver um caminho melhor. Porque já reparou quando você está fraco, desanimado? Aí você não tem força para nada e você fala: ah, qualquer coisa faz, tanto faz. Ah, você quer preto ou branco, você quer amarelo ou azul, ah, tanto faz. Ah, não estou muito bem, você quer arroz, quer feijão, ah, tanto faz. Quando você está sem força é assim, qualquer caminho te serve. Mas quando você está com força, você vai ter sabedoria e direção para viver o melhor de Deus. Porque Deus vai te direcionar a escolher o caminho certo para a sua vida. Então hoje eu quero declarar com essa palavra, para você que estava fraco, você que estava aí desanimado, está talvez assim, sem força nenhuma,

0: Para você que talvez acha que não vai a lugar algum, hoje eu quero liberar uma bênção na sua vida e dizer que através desse gotas, o Senhor está liberando força para a sua vida. Então, no nome de Jesus, se esforça, vai. Levanta a cabeça, olhe para o alto, porque é de lá que vem o teu socorro. Se esforça hoje, acredite em você mesmo, mesmo que ninguém acredite. Acredite que você vai conseguir. Receba essa palavra, receba essa unção de Deus na sua vida agora e acredite que o novo de Deus está entrando em você através da minha voz e através desse gotas. E que hoje será o dia melhor da sua vida, será o dia melhor da sua história. Pega isso, porque a força do Senhor vai te colocar nos melhores caminhos da sua vida. Receba essa palavra, esse é o gotas da palavra de Deus. Eu sou o pastor Giovanni Nunes. Até a próxima, graça e paz. Shalom.
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3: Dezenove horas e 29 minutos.
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2: Olá, povo de Deus! Começando mais uma segunda-feira, mais um início de semana, e o seu Adoração Máxima está iniciando também. E vamos começar o nosso programa porque ele tá bom demais. Eu, Diego Almeida, te faço companhia nessa segunda-feira de muita adoração, porque o nosso programa ele tá uma benção e vai levar muito louvor para você. Bora conferir a nossa primeira sequência de louvores.
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2: Você está ouvindo a Adoração Máxima. Vamos para um breve intervalo, mas não sai daí, que já já estamos de volta.
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2: Estamos de volta com mais um bloco do nosso programa de adoração ao nosso Deus. E nesse momento eu quero te convidar a nós continuarmos com a nossa adoração, pois o louvor tem o poder de quebrar cadeias e correntes. Então vamos unir a nossa fé nesse momento e vamos continuar com nossa adoração. Aqui vai a nossa próxima sequência de louvores.
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1: Você está sintonizado aqui no Adoração Máxima. Não sai daí que vamos para um breve intervalo, mas já já estaremos de volta.
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3: 20 horas e 54 minutos.
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5: Quantas culpas e pecados tenho eu? Jó 13:23. Alguma vez você já pesou e considerou quão grande é o pecado do povo de Deus? Pense quão hedionda é sua própria transgressão e você descobrirá que não é apenas um pecado aqui e ali, elevando-se como o pico das montanhas, mas que nossas iniquidades estão amontoadas umas sobre as outras, tal como na antiga fábula dos gigantes que empilharam o Monte Pelion sobre o Monte Ossa, montanha sobre montanha. Que amontoado de pecados há mesmo na vida do mais santificado Filho de Deus? Tente multiplicar isso, quer dizer, o pecado de um só, pela multidão dos remidos, a qual ninguém podia contar, Apocalipse 7:9. E você terá alguma noção da grande quantidade de culpa das pessoas pelas quais Jesus derramou seu sangue. Contudo, chegamos a uma ideia mais adequada da magnitude do pecado por meio da grandeza do remédio fornecido. É o sangue de Jesus Cristo, unigênito e bem-amado Filho de Deus. O Filho de Deus. Anjos lançam suas coroas diante dele. Todas as sinfonias celestiais cercam seu glorioso trono. Deus bendito eternamente. Amém. Romanos 9:5. E, no entanto, ele toma sobre si a forma de servo. É flagelado, perfurado, machucado e rasgado. E, finalmente, morto. Uma vez que nada, senão o sangue do Filho de Deus encarnado, poderia fazer a expiação pelos nossos pecados. Nenhuma mente humana pode estimar de forma adequada o valor infinito do sacrifício divino, pois grande como é o pecado do povo de Deus, a expiação que o remove é incomensuravelmente maior. Então, mesmo quando o pecado se revolve como uma sombria inundação e a lembrança do passado é amarga, o crente ainda pode ficar diante do resplandecente trono do grande e santo Deus e clamar: quem é que condena? Pois é Cristo quem morreu, ou antes, quem ressuscitou dentre os mortos. Romanos 8:34. Enquanto a lembrança de seu pecado o enche de vergonha e tristeza, Cristo, ao mesmo tempo, faz com que ele seja uma folha de prata para refletir o brilho da misericórdia. A culpa é a noite escura em que a justa estrela do amor divino brilha com sereno esplendor.
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6: Disse Jesus: ide por todo o mundo e pregai o evangelho a toda criatura.
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1: Voltando com mais um bloco do Adoração Máxima, levando para você muito louvor e muita adoração para a sua vida, para o seu coração.
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